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0: Oi, minha gente. Alô, minha gente querida do Vale do Jiruá, do Acre, da Amazônia, do Brasil. Carinhosamente, boa noite para todos vocês. Boa noite, meu amigo Damião Viana.
1: Muito boa noite, Nonato. Boa noite, você que está com seu rádio ligado. Estamos chegando para a segunda noite de Expo Acre Juruá. Lembrando que hoje nós estamos aqui com 11 emissoras da rede pública de rádio para levar o melhor da informação para você. E estamos ao vivo, sabe? Para onde, Nonato? Nós estamos ao vivo para o Nordeste. Rádio?
2: Opa. Qual, e rádio Fred Brasil, Carvalho?
1: SAT lá no Nordeste.
2: De onde, qual é a cidade lá do Nordeste? Qual o estado? Souza, na Paraíba.
1: Souza, na Paraíba. Viu?
2: Beleza. Lá também. Vamos mandar um abraço muito especial para o pessoal de Souza, na Paraíba, e cumprimentar o meu querido amigo Ivan de Carvalho, que estará na feira, né? Lá no centro da feira, para nos trazer informações importantes. Boa noite, Ivan de Carvalho.
3: Damião Viana, o nosso querido Cleiton Rocha e todos os ouvintes aí. Chamar
2: Cleiton contra o Celinha.
3: Quase que saiu um Camargo, tu acredita?
2: Cleiton e Camargo.
3: A nossa querida Angela Silva na técnica de som lá no nosso estúdio da nossa nave mãe. E a todos acompanhando a gente, o nosso boa noite. Dizer que estamos aqui a posto para contar mais uma história, né, dos nossos expositores e, claro, aqueles que vão visitar o parque, já estão se arrumando, penteando o cabelo, já vindo na estrada aí.
1: Você já
3: poder...
1: vem pronto, o senhor já está penteando.
3: Já, aqui eu vou seguir no outro, aqui já passei até um gel também no sistema, que é para o vento não assanhar muito aqui e jogar por cima dos olhos. E a gente, com certeza, trazer muitas novidades, inclusive a agenda da governadora Maiusa Assis, que foram várias no dia de hoje, aqui também em Cruzeiro do Sul, e como também lá em Rodrigues Alves aí, com a entrega da reforma do prédio do IDAF e outros benefícios. Então, fique atento que você vai conferir isso aí e outros exatamente que vamos em trazer em destaque na nossa participação. Um abraço também para os ouvintes da Talismã Weber, aí a Rádio Weber, né? A nossa querida difusora lá de Feijó, enfim, todos no sistema ligado com a gente. Um abraço para os ouvintes aqui da nossa querida difusora Criana, que em agosto, mês que vem, 82 anos.
1: Verdade, verdade. Agora são 19:06. Começou a segunda noite, são 11 emissoras da rede pública de rádio. Agora, uma só voz, né? Daqui a pouco duas vozes, uma missão, mas agora vamos conectar.
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1: Muito bem. É bom demais estar chegando para mais uma noite de Expo Acre Juruá. Nós estamos ao vivo direto aqui do parque, aqui no estacionamento da Arena do Juruá, aqui em Cruzeiro do Sul. Lembrando que a transmissão vai até o próximo domingo, que é o encerramento da feira, e a gente, Difusora Criana, o DFM, as rádios da rede pública, vai contar para você tudo, mas tudo mesmo, viu? Tudo que acontece aqui no parque. Só para fazer um resumo, ontem, na abertura oficial aqui, a governadora fez a abertura oficial e na sequência, aquele show, né? O Natanzinho, né? Natan Lima. Casa cheia, arena lotada, as pessoas vieram, se divertiram, muita alegria aqui na Expo Acre Juruá, e hoje também tem show, né? Vai ter um show gospel, nós vamos falar sim, daqui a pouco a gente vai falar a respeito deste show gospel, viu? Então, para você que está em casa com seu rádio ligado, fica aí, porque não pôde chegar até aqui ao parque, não fique triste não, nós vamos levar para você todas as informações ao vivo aqui, Difusora Acreana, Aldeia FM, é o Sistema Público de Comunicação do Acre.
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1: Agora no Acre são 19 horas e 9 minutos. Olha, nós já vamos iniciar o nosso primeiro bate-papo da noite, né? Expo Acre é assim, muita informação, música e também a interação com você que nos ouve nos quatro cantos do Acre, por que não dizer nos quatro cantos do mundo através da internet. Estamos chegando no mundo inteiro através da rede mundial de computadores. O nosso bate-papo de agora é com o Igor Bandeira, comandante do Batalhão de Policiamento de Trânsito aqui na Expo Acre Juruá, onde comanda aqui a regional, né? A região aqui. E nós vamos falar um pouquinho do trânsito, né? O Batalhão de Policiamento de Trânsito da Polícia Militar do Acre está presente aqui na Expo Acre Juruá com planejamento operacional voltado à segurança viária e à preservação de vidas. Durante todos os dias do evento, as equipes atuarão em parceria com o Departamento Estadual de Trânsito, reforçando as ações de fiscalização, orientação aos condutores e a organização do fluxo de veículos nas principais vias de acesso ao Parque de Exposições. É um prazer, comandante, estar lhe recebendo aqui para todo o Brasil, né? Nós estamos através da internet para todo o Brasil. Uma boa noite aí para os nossos ouvintes.
6: Boa noite. Gostaria de agradecer o convite para estarmos aqui esclarecendo algumas dúvidas aí dos condutores e principalmente levando a mensagem de que o trânsito salva vidas.
1: É importante as pessoas que estão vindo agora, né? As pessoas estão vindo aqui para o parque, ouvindo aqui a nossa transmissão. Vamos iniciar já fazendo uma orientação, né, para as pessoas que estão vindo, já que o horário agora já começa a complicar um pouco o trânsito e a chegada até aqui. As pessoas têm que vir com calma, né?
6: Exatamente. Prudência. Em primeiro lugar, tem as pessoas, a gente orienta quem puder se deslocar com antecedência, que se programem para não ficar, chegar todo mundo no mesmo horário, né, para o show, que isso causa um grande tumulto aqui na entrada do Parque Exposição.
1: Comandante, a integração entre BPTRAN e DETRAN fortalece as ações de prevenção e fiscalização, permitindo uma atuação mais eficiente durante um dos maiores eventos aqui da região do Juruá. O objetivo é proporcionar segurança para os expositores, trabalhadores e visitantes, garantindo que todos possam aproveitar a programação e retornar para suas casas com segurança. Vocês estão com efetivo aqui em torno de quantos homens?
6: Isso, eu sou comandante do Batalhão de Trânsito da capital, aqui o 6º Batalhão, que é a regional aqui de Cruzeiro do Sul, também tem um destacamento, um pelotão de trânsito. De Rio Branco nós trouxemos aí um reforço de 10 policiais, somente para trabalhar na exposição.
1: Mas então, junta com a equipe daqui?
6: Exatamente, junta com a equipe aqui, veio também os agentes de trânsito do DETRAN, tem uma base aqui também, mas veio um reforço de Rio Branco e também somando as ações com a CETRAN, que é o órgão municipal de trânsito aqui da Prefeitura de Cruzeiro do Sul. Então, todos trabalhando em parceria, cada um fez o seu planejamento para atuar nas suas esferas, né? O pessoal aqui da fiscalização municipal estão trabalhando aí principalmente com os transportes, né? Cuidando aí dos transportes alternativos, dos Ubers, táxis e também do transporte coletivo, né? Das vans e dos micro-ônibus.
1: É importante frisar que as pessoas que gostam de tomar um, né? Estou perguntando, já vai entrar aqui no nosso bate-papo.
2: Certo.
1: As pessoas que gostam de tomar um, vem para se divertir. É importante que, se você vai vir só para se divertir, vai tomar aquela cervejinha, é importante vir ou vá de Uber
7: Traga alguém para dirigir, Donato. Vamos entrar no assunto também, né?
2: De repente a sua esposa não bebe, então ela vai dirigindo, né? Se tiver carteira, evidentemente. Mas olha, boa noite. O prazer estar recebendo aqui o Tenente Coronel Igo, não é? Que é comandante do Batalhão de Policiamento de Trânsito e que está aqui na Expoacre com seu efetivo. Pergunto então para o senhor, o Tenente Coronel, um dos principais focos da operação é a fiscalização de condutas que representam maior risco à vida, especialmente combate entre álcool e direção, essa combinação que não dá certo de jeito nenhum, e essa operação Lei Seca tem um papel essencial na redução de sinistros de trânsito e na preservação de vidas. As fiscalizações serão realizadas ao longo do evento com caráter preventivo e também repressivo quando for necessário, evidentemente, buscando retirar de circulação condutores que insistem em dirigir após o consumo de bebida alcoólica. Como é que vocês têm visto nesses grandes eventos, né? Tem diminuído o número de pessoas ou o pessoal continua teimando, tomando aquela cachaçinha, aquela cervejinha e às vezes colocando em risco a sua vida e a vida do seu semelhante?
6: Exatamente. Como foi frisado, a fiscalização busca combater o consumo de álcool e a direção. Então, a Operação Lei Seca é um importante instrumento para redução nas mortes do trânsito, proibir essas condutas que são perigosas e que colocam em risco a população em geral. Ele não coloca só em risco somente a vida do condutor, né? Mas pedestres, do trânsito em geral e os demais condutores.
2: Exato.
6: Então, apesar de tem gente que não entende aí a fiscalização, apesar de críticas acharem que a fiscalização só tem o viés de arrecadar, não é isso. A gente trabalha para
2: prevenção,
6: é salvar vidas. Nosso objetivo maior é salvar vidas. Quando a orientação não é suficiente, tantas campanhas são feitas aí, educativas, orientações, já ao longo da semana, a gente já vem trabalhando com entrevistas, com mensagens aí para orientando, né? Quem for beber, não dirija. Venha de transporte alternativo ou o motorista, escolha o motorista da rodada para não beber e dirigindo, levando todos em segurança. Mas, infelizmente, o que a gente percebe no dia a dia é que tem gente que insiste em dirigir depois de consumir bebida alcoólica. E para isso, a fiscalização. Quando a educação não é suficiente, aí a fiscalização vai doer no bolso, né?
2: Aí é o sem dúvida, vai pensar, isso, né?
6: Exatamente.
2: Agora, falando de doer no bolso, a gente sabe que, infelizmente, mesmo tendo o camarada sendo penalizado por cometer esse tipo de infração, mas acontece. E aí, o que pode ser feito para que esse cidadão se conscientize? Porque tem muita gente que, mesmo pesando no bolso, o camarada ainda insiste. Automaticamente, ele vai ser, se for pego, ele vai ser penalizado de forma mais rígida, né?
6: Exatamente. Nós já temos durante todo o evento, né, todos os dias, nós teremos a fiscalização. Além da educação, dessas mensagens que a gente está passando em apoio com o DETRAN e a CETRAN aqui do município de Cruzeiro do Sul, nós temos a fiscalização. Todos os dias da feira teremos fiscalização. Então, o condutor tem que ser consciente.
2: Fique esperto
6: que ele pode ser abordado aqui na saída.
2: Agora, falando do nosso estado, nós estamos aqui falando com o comandante aqui do nosso estado, falando, o Acre é destaque em segurança viária. Né? Isso é em decorrência das ações de que o DETRAN, que a RDTrans, que as equipes que trabalham com o trânsito realizam campanhas de conscientização?
6: Isso, são um conjunto de fatores, né? Graças a Deus que no Acre nós temos conseguido aí uma redução significativa.
2: Nós somos o quarto menor índice de mortes, né, no trânsito.
6: Isso aí, nós conseguimos uma redução significativa aí ao longo dos anos. Isso é um trabalho de parceria com o DETRAN. Polícia Militar já tem um convênio realmente com o DETRAN, né, um convênio dessa parceria, também com os órgãos municipais, as prefeituras que têm os seus núcleos de trânsito, exemplo de Rio Branco, que tem a RBTrans, aqui em Cruzeiro do Sul tem a CETRANS. Então, isso aí é um conjunto, é educação e fiscalização, né? Isso é um conjunto, todo mundo fazendo seu papel para reduzir o índice de acidentes e as mortes no trânsito.
2: Agora, comandante, já que estamos conversando aqui, mudando um pouquinho de assunto, mas dentro da mesma temática, quais são
7: os erros mais comuns que as pessoas cometem no trânsito sem perceber que de repente estão correndo risco. Porque de repente o cara é abordado, não, mas eu vinha direitinho e tal. E às vezes nem percebe que está cometendo uma infração de trânsito.
6: É, nós temos a prudência, né? A cautela ao conduzir o veículo, respeitando as normas de trânsito, mas o exemplo maior que nós temos aqui é o cinto de segurança, né? Às vezes o condutor está ali saindo rápido, não tem o costume de... Não, então, aí ele é abordado, está sem o cinto de segurança, aí nós vamos orientá-lo e tal, e às vezes ele não entende, né?
7: Comandante, esse cinto de segurança é fundamental para evitar algumas consequências maiores, né? Em um acidente. Digamos que ele seja de pequena proporção, o cinto segura, né? E evidentemente é fundamental para evitar.
6: Sim, é um equipamento já testado e comprovado a sua eficiência em acidentes graves. O cinto de segurança salva vidas.
7: E a questão da multa também, se for pego seu cinto, né?
6: Também. Então é uma infração de trânsito. Se está conduzindo aí tanto o condutor quanto os passageiros, é obrigatório o uso de cinto de segurança. Nós temos como na motocicleta o capacete, né? O uso do capacete. Também é um item de segurança essencial para salvar vidas.
7: Ele estava tirando fotografias, eu olhei para o celular. A tecnologia é outro inimigo, né? Causa muitos acidentes a tecnologia. O cara está aqui no celular, de repente se distrai, bate quem vem na frente.
6: Exatamente. A tecnologia ela veio tem os seus, seus benefícios e isso, tem os malefícios. Então, o uso do celular ao conduzir realmente é um perigo. Então, existe uma infração já, o próprio Código de Trânsito prevê uma infração de trânsito que é dirigir utilizando o celular. Tanto faz ser motocicleta como o veículo automotor, né, de quatro rodas, né, o carro. Sério? Então, temos a infração própria.
7: A questão do sinalização, a gente percebe muito, tipo estrada, as pessoas, eles não conseguem obedecer aí a questão da sinalização. O camarada quer sempre cruzar aonde tem faixa contínua. Isso aí, se for pego no, sei lá, uma blitz, multa na certa.
6: Com certeza. Nós temos essas infrações, né? Que respeitar a sinalização de trânsito. Então, a sinalização de trânsito, ela é fruto de todo um trabalho de engenharia para trazer segurança. Por exemplo, nós temos as faixas de pedestre, respeitar as faixas de pedestre, os sinais, luminosos, isso, as placas de pare nos cruzamentos, as rotatórias, as preferências nas rotatórias, tudo isso aí, quando desrespeitado, gera um risco e provavelmente vai causar um acidente.
7: Limite de velocidade, né, que as pessoas não se preocupam muitas vezes, pega aí, acha que é dono do, tá numa pista de Fórmula 1 e acaba excedendo. Tem uma coisa que é muito importante para o motorista, chama direção defensiva, né, comandante? O que caracteriza uma verdadeira atitude de direção defensiva no dia a dia no trânsito? Isso.
6: Direção defensiva é a gente tentar plantar na mente do condutor que ele está dirigindo não só para ele. O trânsito é coletivo, então ele está dirigindo para ele e para os demais. Então ele tomar atitudes que venham resguardar ali qualquer perigo de acidente. Se ele está dirigindo na via, tem um determinado limite da via, ele respeitar o limite da via. Se ele vê um obstáculo à frente, ele reduzir, ou se um cruzamento, ele reduzir. Então, respeitar as placas. Isso aí é que é o...
7: Direção defensiva.
6: Isso aí é a direção defensiva, realmente.
7: Estamos conversando com o Tenente Coronel Igor Bandeira, comandante do Batalhão de Policiamento de Trânsito. Para você que está se identificando em alguma dessas infrações aí, né, é importante se cuidar, Donato, é importante,
8: tomar,
7: né?
8: Tomar cuidado.
7: Eu, falando do celular, Rio Branco, eu vinha do trabalho, vinha da rádio ali na Avenida Ceará, mas parei meu carro no sinal, beleza, esperando o sinal abrir. Quando eu penso que não, o camarada vem dar atrás. Digo, aí, meu amigo. Aí saiu pedindo desculpa, eu digo, mas se é a desculpa pagasse o prejuízo, né?
6: Realmente, isso aí é a falta de atenção.
7: Eu acredito que ele vinha no celular, né? Olhando o telefone celular, encostou, bateu, tá. Não identifiquei se estava com o celular, mas na grande maioria é o celular, né?
6: Provavelmente. O celular realmente tira a atenção do condutor. É uma fração de segundos ali, pode ser essencial para causar um acidente.
7: E pode levar uma vida, né? Agora, comandante, motociclistas e pedestres são geralmente os mais vulneráveis no dia a dia do trânsito.
9: Que dicas específicas o senhor daria para a proteção desses grupos?
6: Isso. O trânsito, nós temos as prioridades, né, as prioridades de segurança. Então, o pedestre, por ser no trânsito, ser o mais...
9: Vulnerável.
6: O mais vulnerável, exatamente. O mais vulnerável, então, os demais veículos têm que ter cuidado com ele. Então, a preferência, sempre que for ver um pedestre na faixa de pedestre parar, então, procurar atravessar realmente só com segurança, olhar para os dois lados. São várias atitudes aí que levam o pedestre a ter mais segurança. E os demais condutores também, ao ver um pedestre, reduzir velocidade, dar preferência ao pedestre, assim como as motocicletas também, como são um veículo ali mais suscetível a um acidente, e quando causa um acidente, realmente a possibilidade de lesão é muito maior, né? Por não estar protegido por nada, então os demais veículos maiores têm que dar preferência e tomar mais cuidado com esses veículos aí, as motocicletas e os pedestres.
9: Nós estamos vivendo um período aí da internet das coisas, tecnologia, o Hermetrânsito está também nesse avanço tecnológico para poder pegar o cidadão infrator? Porque a verdade tem que ser, né, e multado mesmo quem está cometendo infração.
6: Isso, nós temos hoje vários recursos tecnológicos, né, para fiscalização. Nós já tivemos os semáforos inteligentes lá em Rio Branco, por enquanto estão desativados, mas o avanço seria captado por câmeras, radares eletrônicos também com as câmeras. Então, a fiscalização eletrônica auxilia bastante nessa questão aí.
9: Vai chegar aquelas câmeras que ela está lá e o cidadão, se der do telefone dentro do carro, identifica de longe? É porque isso já tem em outras partes do Brasil, né?
6: Isso.
9: Essas câmeras inteligentes.
6: Isso, aqui ainda não está implantado no Acre, mas é uma possibilidade. Então, como nós vivemos num mundo globalizado, provavelmente aqui chegará
9: muito
6: em breve.
9: Em breve, né? Agora, em termos de investimento a nível de governo, o pelotão de trânsito, a polícia de trânsito do estado tem recebido por parte do governo do Acre o apoio necessário para aquisição de material. O número policial é suficiente? Nós temos hoje viatura e os meios que vocês precisam para fiscalizar?
6: Sim, graças a Deus nós temos uma parceria hoje. Já tivemos tempos piores, né? Ruins, mas graças a essa parceria com o Detran, mediante um convênio firmado entre o comando da Polícia Militar e a direção do Detran, são destinados recursos para auxiliar na fiscalização, né? Compra de viaturas, aparelhos, uniformes.
9: Isso tem ajudado bastante.
6: Bastante, isso tem ajudado muito.
9: Falando dessas bicicletas elétricas, hoje nós temos muita gente utilizando as bicicletinhas lá elétricas, também as modinhas cinquentinha. Necessita que os condutores desses veículos tenham uma habilitação?
6: Até 50 cilindradas.
9: Precisa.
6: Não, até 50 cilindradas não é
9: obrigatório.
6: Ter uma CNH, né? Acima de 50 cilindradas. Os veículos elétricos também são similares aos de 50 cilindradas. Acima disso é necessário ter a permissão para dirigir ou a CNH mesmo.
9: Nós temos tido muitas, né? Muitas bicicletas elétricas e muitas
6: bicicletas. Isso, vai. Né? Nós temos aí uma legislação agora nova, né? Que está regulamentando. Antes não era regulamentado, né? Agora estamos regulamentando questão de potência aí.
9: Muito bem, estamos conversando com o Tenente Coronel Igor Bandeira, comandante do Batalhão de Policiamento de Trânsito. Para fechar o nosso bate-papo, vamos falar aqui da Expo Acre Juruá. Como está aí a movimentação, como o senhor está vendo a movimentação aqui, e também essa questão desses cuidados, né, com as pessoas que estão se dirigindo para cá.
6: Isso. Graças a Deus, ontem, na primeira noite, nós tivemos um público considerável aqui no Parque de Exposição. Não tivemos nenhum incidente na parte de trânsito. Nós temos um fluxo bem grande aqui de pedestres atravessando aqui na frente. Nós temos agentes de trânsito lá, parando o trânsito para dar prioridade para os pedestres. E também a questão da sinalização para o estacionamento aqui. Nós procuramos dar maior fluidez para o pessoal adentrar o parque aí o mais rápido possível. E também estamos aqui circulando, né, nas vias de acesso para evitar qualquer incidente, também evitando que o pessoal estacione aqui à margem da via, o que vem congestionar cada vez mais, né? Então a gente procura evitar esses congestionamentos com estacionamentos regulares aqui nas margens da via, nas proximidades, direcionando o pessoal realmente para área de estacionamento e orientando os pedestres ali na hora da travessia, segurando o trânsito para que eles atravessem com segurança.
9: Certo. A gente conversou aqui com o Tenente Coronel Igor Bandeira, comandante do Batalhão de Policiamento de Trânsito, que está aqui num trabalho maravilhoso. Vocês vieram de Rio Branco, se juntando às equipes daqui, não é? E há uma integração entre as forças do DETRAN, a Polícia Militar, ou a Secretaria de Trânsito do município. Coronel Igor, muito obrigado pela sua presença. Fique à vontade para algum esclarecimento que eventualmente o senhor ainda queira fazer.
6: A mensagem que a gente deixa é que realmente, se for beber, não dirija. Procure transportes alternativos e eleja o motorista da rodada. Seja um cidadão
9: consciente
6: para fazer um trânsito mais seguro.
7: Muito bem.
9: Obrigado pela sua presença.
7: Vamos registrar também a presença, né, do soldado Brandão. É um J ali?
6: Isso,
7: J. José Brandão?
9: É o J. Brandão.
7: É J. Brandão. Tá certo?
9: É José, Sérgio.
7: Não é Sérgio.
9: J. Brandão.
6: José.
7: José Brandão. Muito obrigado, comandante. Agora no Acre são 19 horas e 30 minutos. Ana Donato, nós vamos dar uma passada dentro do parque com o Ivan de Carvalho. Tá trazendo vamos informação lá, ao vivo, né?
9: Exato.
7: Vamos chamar o Ivan de Carvalho?
9: Vamos lá, então, direto do centro, não é? Onde está acontecendo tudo, do Parque de Exposição, Ivan de Carvalho. Fala, Ivan.
10: 192. Este é o número daquela equipe que vai para ação básica e, claro, com a equipe de suporte avançado, que é para os casos mais graves, fratura, traumatismo e coisas dessa natureza. Eu estou aqui com o coordenador técnico, doutor
11: Jim Gabriel.
10: Ele que vai dizer dessa estrutura que o SAMU está montado aqui dentro do parque. Claro, temos o rodeio, tem a prova de laço, que envolve pessoas em situação de movimentos que trazem risco, e claro, aqueles que vêm aqui de um modo geral, os que se excedem na bebida, que às vezes tem que ser acalmado e coisas dessa natureza. Vamos ouvir dele aqui, dessa estrutura que o SAMU tem, né, com a equipe aí reforçada, e a expectativa para as próximas noites.
11: Boa noite. Aqui o SAMU hoje está com uma base fixa na Expo Juruá. A gente conta com a base com suporte avançado. A gente tem dois médicos na base durante todo o evento, cobrindo todo o evento para qualquer pessoa que precisar de um atendimento, uma consulta, alguma coisa que possa acontecer de mais grave, algum ferimento. A gente tem todo o suporte necessário aqui. A gente também conta com uma viatura básica para dar atendimento a pessoas que, por algum motivo, se não conseguiram chegar ao posto de saúde, e uma viatura avançada para condução de casos mais graves, né, que necessitem de atendimento de UTI móvel.
10: A área do trânsito é a área que mais chama atenção, porque a gente sabe que são muitos incidentes aí envolvendo motocicleta, pedestre, veículo com veículo. Qual a sua orientação a ser dada para as próximas noites, já que espera também um grande público no show do Leonardo?
11: A orientação que a gente dá é a máxima cautela, evitar dirigir sob efeito de substâncias, evitar dirigir sob efeito de álcool e tomar sempre cuidado com quem está do seu lado, né? A gente percebe que, como a cidade está com maior movimento, a gente aumentou muito o número de acidentes na rua, principalmente envolvendo motos e pessoas, e são acidentes graves, né? A gente recentemente teve vários casos de acidentes que acabaram em óbito, e a gente quer que reduzir isso ao máximo, né? A gente vai focar em educar as pessoas aqui, a gente tem um núcleo de educação também, para a gente poder diminuir esses casos de que levam percas a vidas, percas materiais e danos à saúde.
10: Quando a gente sabe que Cruzeiro do Sul hoje está no grau de cidade que tem um grande índice de trotes. Como é que vocês estão lidando com essas questões aí que pessoa simula uma coisa gravíssima, e quando vocês chegam, não se trata de nada grave, às vezes é trote mesmo. Como é que vocês estão lidando com isso?
11: A gente acaba sofrendo bastante com isso, porque a gente nunca vai adivinhar com toda certeza quando é um trote, quando não é, né? A gente às vezes é enganado mesmo pela pessoa, acaba mandando uma ambulância para o lugar que não devia e acaba faltando ambulância para outra pessoa que precisava. A gente também tem um sistema de filtração, a gente vê quantas chamadas aquela pessoa já fez, o número, e a gente consegue identificar os números que fazem trote e que não fazem. Muitas vezes na base do SAMU a gente percebe que tem números que ligaram mais de 15 vezes em um dia tentando passar um trote, mas a gente consegue filtrar bem isso e acaba que a gente tem uma baixa incidência de erro. A gente tem uma boa filtragem, mas o trote, um malefício grande, é ele ocupar a linha do SAMU. A gente hoje tem o número 192 e quando a pessoa está ligando com o trote, outra pessoa que precisa não consegue ligar. Isso prejudica pessoas de Cruzeiro do Sul, de Rodrigues Alves, Mâncio Lima, Feijó, Tarauacá, todas as ligações caem aqui e a linha fica ocupada quando acontecem essas situações.
10: Você sabe que tomar precaução e usar de estratégia é fundamental, ou seja, você consegue entender quando realmente a pessoa está passando trote ou está faltando com a verdade. Por isso que às vezes se faz muita pergunta, que às vezes as pessoas dizem, pô, já é tão chato ter responder isso, aquilo, outro. É uma estratégia?
11: Sim, a gente tem uma estratégia, a gente tem um sistema também que aponta a quantidade de ligações que um determinado número já fez. E a gente faz bastante perguntas, até porque é necessário a gente fazer bastante perguntas para entender a natureza do chamado, qual tipo de viatura encaminhar ao local. A gente consegue detectar com uma boa precisão as vezes que são trote, mas às vezes a gente acaba encaminhando a viatura e chega lá, não tem ninguém no local, ou então não tem nada acontecendo.
10: Bom, a gente quer agradecer aí a sua atenção e esse esclarecimento que é importante para as pessoas, principalmente os pais, porque se tratar de jovem, de crianças que usam, né, esse artifício para fazer os trotes, aí claro que a gente tem que também colaborar. Mas tem pessoas adultas também que parece que não tem muito o que fazer e que praticam isso, né?
11: Sim, tem muitas pessoas adultas realmente que realizam trotes, mais até do que às vezes crianças durante alguns dias, né? O mais comum são meninos, crianças, meninos realizam mais vezes, mas a gente fica bastante incomodado quando a gente recebe de adultos mesmo esse tipo de... Não é nem uma brincadeira, né? É um crime, na realidade. A gente fica bastante chateado com isso.
10: Obrigado pela atenção. Portanto, aqui é a nossa prestação de serviço, essa orientação que há de ser feita para você que está ouvindo a gente no sistema todo, e não é só para Rio Branco, não é só para Cruzeiro do Sul, é o estado todo, essa atenção realmente, esse uso de má-fé que é utilizar o 192 para prática de trotes. Diretamente aqui da base do SAMU, dentro da Expo Acre Juruá, Ivan de Carvalho.
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0: Agora são 19h38, 19h38, estamos de volta. Donato, temos aqui alguns recadinhos, né, os nossos parceiros aqui na feira, não é isso?
1: Pois é, vamos lá então para esses recados importantes. 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
0: 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Olha, agora nós vamos fazer o seguinte, vamos preparar um bloco musical. Você quer viver experiências, venha viver essa experiência aqui em Cruzeiro do Sul, meu amigo. É de primeiro, começou, na verdade, de 30 a 5, né, Renato?
1: Exato.
0: 30 a 5, você vai poder participar de uma festa, e eu vou te falar, uma das maiores festas do Acre.
1: Sem dúvida nenhuma, é a 21ª edição da Expo Acre Juruá, e esse ano com muitas novidades. Você que está em casa ainda, você que está nas cidades próximas, venha, porque tem uma programação robusta para você acompanhar até o próximo domingo. Mas agora, Damião, vamos brindar os nossos ouvintes aí com belas músicas aqui no nosso, na nossa transmissão.
0: Para começar, nós vamos trazer a apresentação da noite. O grupo que vai se apresentar já
1: com certeza, que você conheça um pouco melhor, o grupo Morada, é isso?
0: Isso, o grupo Morada. Ah.

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3: Agora no Acre são 19:49, 19:49, olha, você que está nos ouvindo, são 11 emissoras da rede pública de rádio. Estamos ao vivo aqui direto do Parque de Exposições aqui em Cruzeiro do Sul, lembrando que esta é a 21ª Expo Acre Juruá, não é isso, Donato Costa?
4: Sem dúvida nenhuma, meu caro Damião Viana, estamos para todo o estado do Acre através das nossas emissoras do Sistema Público de Comunicação e às 19:54 a gente tem a alegria de receber aqui a Tainara Martins, querida amiga, não é? Diretora-presidente do nosso Detran Acre. Tainara, muito obrigado por aceitar o convite da gente, por estar aqui para trazer esclarecimentos importantes para os nossos ouvintes. Prazer te receber aqui.
5: Boa noite, meus amigos, boa noite a todos os ouvintes. É uma satisfação sempre estar aqui com vocês todos os anos, né? Nós viemos aqui para passar as informações e sabemos do alcance que a rádio tem, então isso é de suma importância a nossa estadia aqui. Agradeço a secretária Nayara, toda a equipe, muito organizada, inclusive.
3: Já vamos iniciar o nosso bate-papo falando sobre o stand, né, aqui do Parque de Exposições. Como está esse ano? Você está sentindo que está mais organizado, está um negócio melhor, a movimentação está boa?
5: Olha, o stand do Detran, ele é muito bem localizado. É, quando você entra na feira, já avista o nosso stand. E também ele tem um diferencial dos outros stands aqui da feira. Sabe por quê, Nonato? Ele é o stand mais visitado da feira toda. É o que atrai as crianças, os jovens, os adultos. Temos diversas atividades, então dá logo para identificar.
3: Tem os atrativos.
5: Temos os nossos atrativos.
4: Sem dúvida. Agora, presidenta, trabalho dos agentes e educadores durante essas noites de feira. Quem está envolvido nesse trabalho e quais são as atividades que estarão sendo efetuadas por esses profissionais?
5: Olha, para a gente ter uma feira tranquila, é feito todo um planejamento, né, com antecedência, juntamente com a Polícia Militar, a Secretaria Municipal de Trânsito, todos os órgãos que envolvem o Sistema Nacional de Trânsito, que compõem aqui em Cruzeiro do Sul. Nós temos esse planejamento e atuamos todos os dias em torno de 40 pessoas, só focado no trânsito. A gente atua nas imediações aqui do parque e também aqui dentro também do parque, na fluidez, no estacionamento e também na cidade, né? Então é todo um aparato.

0: do perímetro com determinada atividade a ser realizada, e todos nós trabalhamos pelo bem comum, que é tanto dar fluidez para quem vem aqui à feira e essa segurança, mas principalmente para que a gente garanta um trânsito tranquilo durante todas essas noites de Expo Acre e Juruá.
1: Nós estamos conversando com a diretora-presidente do Departamento de Trânsito do Estado do Acre, DETRAN, Tainara Martins. Tainara, vamos falar de um programa muitíssimo importante, né, que é o CNH Social. 22 mil pessoas até o ano de 2026 que serão atendidas por esse programa. Que análise você faz da importância deste programa na vida dos acreanos, notadamente aquelas pessoas que às vezes por questões financeiras não conseguem tirar a sua carteira?
0: Olha, esse é um programa, né, de governo, é um programa social de governo que beneficia muitas pessoas, como você mesmo falou, são 22 mil pessoas, 22 mil famílias, 22 mil oportunidades que as pessoas têm, tanto na para ingressar no mercado de trabalho, ou mesmo para trazer cidadania, né, para essas pessoas, inclusão. Então, esse programa, ele vai além de uma avaliação que nós, gestores, que nós, governo, podemos fazer. Não sou eu quem estou dizendo, é uma pesquisa que nós realizamos acerca desse programa chamado CNH Social, que ele é aprovado, conhecido, reconhecido e beneficiado, né, aprovado e reconhecido por mais de 95%. Por cento dos entrevistados, mais de 2 mil pessoas, e sempre alguma pessoa ou foi beneficiada ou conhece alguém. Ou tem um parente que já foi beneficiado. Então, isso é um impacto muito grande na vida das pessoas, né? Na mudança que essa CNH traz, e esse ano com uma novidade. Além das vagas para CNH rural, estudantil, urbana e para pessoas com deficiência, nós também abrimos vaga para as mulheres vítimas de violência. Então, isso é um marco, com certeza, na vida dessas pessoas.
2: Presidente, destacando a CNH Social, em Rodrigues Alves, a governadora, uma agenda ali, e ela reforça a questão da mobilidade urbana, né, com entrega de CNH sociais, colete para mototaxista e autorização de obras de pavimentação. Então, tudo isso reflete em um trânsito mais seguro.
0: Com certeza. Acabamos de chegar, né, de Rodrigues Alves, entregamos CNH Social lá, entregamos em Acrelândia. Na verdade, nós entregamos em todos os municípios do nosso estado. Chegamos agora, entregamos 112 habilitações no município de Rodrigues Alves. E é interessante, e como o rádio tem também esse alcance, a gente vê a grande maioria das pessoas beneficiadas são pessoas da zona rural. Então, isso a gente vê ativamente a mudança e o benefício que chega na vida das pessoas.
1: Muito bem, a gente está conversando com a Tainara Martins, presidente do DETRAN. Vamos falar sobre o concurso público, não é, do DETRAN. Já tivemos a posse até fevereiro de 91 novos servidores, ainda nesse ano, né? Como isso vai interferir na vida das pessoas e na carreira dos servidores? E existe perspectiva de novos concursos no DETRAN?
0: Olha, o DETRAN há mais de 15 anos não realizava concurso público. E na nossa gestão, nós realizamos um concurso público para provimento de 91 vagas, que eram a vacância. Nós já chamamos todas essas pessoas, né, que estavam dentro das vagas, cumprimos o cronograma. E assim, a gente fica muito feliz, né, de cumprir tudo que disse o edital, dentro da legalidade, dentro das possibilidades que o Departamento de Trânsito teve, e cumprindo aí essa vacância, né? Hoje a gente sabe que nós temos toda uma legislação para cumprir, e por enquanto o DETRAN acabou de contratar todos os servidores, então assim, não há uma previsão para concurso público, mas tem um cadastro reserva, né, e isso não depende, né, da nossa vontade, existe toda a legalidade, e a gente aguarda com certeza os próximos passos aí judiciais para que a gente consiga chamar mais pessoas.
2: Então, nós queremos agradecer a sua vinda até aqui. Eu sei que sua agenda está apertadinha, daqui a pouco ainda tem a live aqui do lado. Já recebi uma informação ali que o ponto aqui da janela já disse, ó, tem que ir para o outro lado. Obrigado. Aproveite o momento aí para suas considerações finais e reforça aí para que as pessoas que estão nos ouvindo agora, vindo aqui para o parque, venham com tranquilidade.
0: Eu vou convidar as pessoas. Aqui em Cruzeiro do Sul a gente tem um número muito grande de pessoas que ouvem o rádio, que acompanham, né? Então, quem vem aí ouvindo o seu rádio, venha com tranquilidade, né? Respeite os limites de velocidade, as placas de sinalização.

0: Nós temos vários orientadores durante todo o percurso e eu gostaria de agradecer o espaço, deixar a nossa mensagem educativa, né, que no trânsito enxergar o outro é salvar vidas, e de primeira mão deixar todas as pessoas que participaram da seleção do programa CNH Social da edição 2026, que nos próximos dias a gente vai estar divulgando a lista com os selecionados, são mais 5 mil pessoas beneficiadas.
1: Expectativa aí então para quem está inserido no programa, muitíssimo obrigado mais uma vez, Tainara Martins, diretora presidente do DETRA.
2: Registrar aqui também o Eduardo, né?
1: O cantor de música. Eduardo Gomes.
2: Eduardo, que é assessor de comunicação do DETRA. Obrigado, presidente.
0: Obrigada a vocês.
2: Também o... Não quer se apresentar, não? A equipe aí da presidente.
1: Acho que o Eduardo vai fazer o brechô.
2: Vai fazer o brechô? Eduardo, um abraço. Obrigado. Agora, Magre, são 19 horas e 58 minutos, meu caro Nonato Costa. Vamos falar dos nossos parceiros do Nato.
1: Exatamente, é sempre uma alegria falar desses parceiros que estão com a gente nessa transmissão exclusiva do Sistema Público de Comunicação do Ar. 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
1: Sem dúvida nenhuma, agora nós estamos às 20 horas em ponto, olha só, 20 horas em ponto, já está aqui conosco aqui o delegado-geral da Polícia Civil do Estado do Acre, Dr. Pedro Paulo Busolin. Doutor Pedro Paulo, muitíssimo obrigado pela sua presença aqui no estúdio, é um prazer recebê-lo. Aproveite para cumprimentar os nossos ouvintes, são 11 emissoras do Sistema Público de Comunicação conectados nesse instante para ouvir a sua importante entrevista. Boa noite.
3: Muito obrigado a todos. Boa noite a todos os ouvintes. É um prazer estar aqui presente, aqui na Expo Acre, Juruá. Com certeza aí, uma festa extremamente linda, extremamente bem organizada.
2: Doutor, 100 dias de governo, avanço da Polícia Civil do Acre?
3: Sim, com certeza. Nós estamos aí completando 100 dias, 100 primeiros dias desse governo. Conseguimos já grandes avanços. Nós, só aqui na Expo Juruá, nós já entregamos mais de 70 armas aos nossos policiais, modernizando o nosso aparato operacional. Então, com certeza, já são 100 dias de grandes avanços.
1: E são exatamente para fortalecer, né, essa atuação policial. O senhor acabou de citar que já foram entregues até aqui 365 novas armas de fogo às unidades da Polícia Civil em todo o estado do Acre. É muita coisa para 100 dias apenas, né?
3: Sim, com certeza.
1: Avanços significativos.
3: Nós conseguimos já fazer essa entrega em praticamente todas as unidades da capital. Também realizamos a entrega nos municípios do Alto Acre. E agora estamos aqui no Juruá realizando essa entrega. Polícia Civil também vem avançando bastante nas capacitações dos nossos servidores. Nós conseguimos realizar diversos cursos já desde quando iniciamos essa gestão. E cito aqui entre eles nós estamos iniciando aqui no Juruá a primeira turma de um curso de tiro de sobrevivência, que é um curso de um tiro tático, né? Um tiro em movimento. A gente já vinha realizando a capacitação do numa clínica de pistola, que era um tiro com o policial numa posição estática, e agora já avançamos para o tiro tático, para um tiro em movimento.
2: Em termos de em termos de veículos, a Polícia Civil hoje está satisfeita, precisa mais, a gente sabe que as demandas acontecem todos os dias e aumentam a cada dia. Mas o que tem hoje em termos de veículos, de viatura, satisfaz, dá para a polícia realizar o seu trabalho?
3: Sim, nós possuímos uma boa frota de veículos. Recentemente recebemos diversas viaturas caracterizadas e agora estamos buscando a contratação de viaturas descaracterizadas, de viaturas principalmente do tipo caminhonete. A Polícia Civil possui um uso intenso dos veículos e isso acaba gerando um desgaste natural desses veículos e por vezes ocorre uma defasagem da frota, mas nós já realizamos a contratação e recebemos diversos veículos caracterizados e agora estamos pleiteando aí e já em processo de licitação para aquisição de viaturas descaracterizadas. Esse recurso já foi aportado à Polícia Civil. Agora estamos em fase de execução.
4: Doutor, quando você fala de viatura descaracterizada, recentemente eu vinha numa rua ali, andando ali em Rio Branco, de repente, trânsito meio pesado, aí eu vi a sirene, não, só o barulho, né?
3: Sim.
4: Não tinha sirene. Será que era uma das viaturas, ou alguém pode estar, é proibido um cidadão comum utilizar desses meios?
3: Sim, mas nós possuímos viaturas descaracterizadas que possuem o sirene, né?
4: Mas não tem
3: sem giroflex.
4: Sem giroflex.
3: E alguns possuem também o giroflex embutido, né? Um camuflado. Então nós possuímos viaturas descaracterizadas que possuem esses sinais sonoros
4: até...
3: e luminosos.
4: Eu fiquei até, digo, mas se não for... A polícia, esse camarada está cometendo alguma coisa errada aí.
3: Aqui não era tão comum, hoje em dia a gente já consegue instalar esses equipamentos com mais facilidades, mas há muito tempo a gente já via isso nos filmes, né?
4: Exato.
3: Então, xerife. Estados Unidos já era muito comum.
2: Falando em...
3: Hoje em dia a gente já possuímos diversas viaturas com esses equipamentos.
2: E me diga uma coisa, essas viaturas são fundamentais, são importantes para o trabalho de inteligência da polícia?
3: Sim, com certeza. A gente consegue fazer diversas diligências de dentro do escritório, principalmente atualmente, que vivemos num mundo digital.
2: Digital.
3: Então, por vezes, a gente consegue produzir a prova sem sair da nossa base, sem sair da nossa unidade. Mas o trabalho em campo ainda é fundamental, ainda vai ser essencial para o trabalho da Polícia Civil, para o trabalho investigativo, para o trabalho de inteligência. Então, com certeza, essas viaturas e muito nos auxiliam em nosso trabalho.
4: Falando em viatura, a gente vai destacar aqui num contexto geral, questão da segurança pública, né? A gente acompanha desde o início do governo, a primeira gestão do governador Gleice Camelli, ele investiu muito na questão de equiparar as forças de segurança, com entrega de equipamentos, carros, para que a polícia pudesse se locomover de uma forma mais ágil. E recentemente nós tivemos, em frente à Palácio de Branco, dois dias atrás, a governadora também realizou a entrega de equipamentos e entregou aqui também no Juruá. Então, nesses últimos tempos, a Polícia Civil, aí as forças de segurança, têm tido um olhar diferenciado, né, por parte do governo?
3: Sim, com certeza. Nós estamos recebendo diversos equipamentos, diversas entregas, os equipamentos ostensivos nós podemos expor, e outros a gente não, por questões estratégicas, a gente não expõe. Mas com certeza nós estamos recebendo diversos recursos que possibilitam uma melhor logística para a polícia, nos possibilita prestar um melhor serviço à sociedade acreana.
4: E a Polícia Civil, ela tem um trabalho, um papel fundamental na questão da cidadania, Nonato, né?
2: Sem dúvida.
4: Aí a gente destaca o quê?
2: As carteiras. Carteira de identidade nacional, né? importante, que é o programa, e que foram emitidos pela Polícia Civil. Me parece que aqui já mais de 9 mil carteiras foram. E o Acre é um dos estados pioneiros nessa questão da carteira de identidade.
3: O Acre é um estado pioneiro nessa nova identidade, né? Nesse novo modelo, com numeração única em todo o país. O Acre é pioneiro neste novo modelo de identidade. Só hoje eu levei a Marechal Taumaturgo, entreguei lá mais de 1000 documentos de identidade. Então a gente vem avançando bastante através do nosso Instituto de Identificação. Também iremos entregar em Porto Walter essa mesma quantidade, né? São mais de 1000 RGs produzidos em Porto Walter. Uma ação que faz parte do plano de 100 dias, que era a retirada de 4000 identidades, sendo 1000 em Santa Rosa, 1000 em Jordão, 1000 em Marechal Taumaturgo e 1000 em Porto Walter. Nós já alcançamos essa meta, né? E essas identidades, as carteiras já foram produzidas e estão sendo entregues.
2: Doutor, essas carteiras de identidade, para algumas pessoas, é gratuito, né? Agora, devido à questão do tempo, quando eu fui tirar a minha, na verdade, eu tirei a minha carteira de identidade, eu era criança. Então, chegou num período que eu podia tirar sem pagar a taxa, né?
3: Sim.
2: Então, tem esse... Algumas pessoas podem tirar ficar isenta da taxa, né?
3: Isenta do pagamento de taxa, a segunda via já possui o pagamento, mas o governo vem proporcionando alguns projetos para atender pessoas vulneráveis, pessoas de baixa renda, com isenção da taxa. Então, por diversas vezes, nós estamos realizando programas de atendimento subsidiados pelo governo, onde a emissão é realizada de forma gratuita.
2: A gente está conversando com o doutor Pedro Paulo Buzolin, delegado-geral da Polícia Civil do Estado do Acre. Vamos falar sobre capacitação profissional. O primeiro mandato do governador Gladys Cabelinho, o segundo e agora a governadora Maísa, tem focado muito na capacitação profissional. Os investimentos são vultuosos, porque os investimentos nas pessoas também é uma prioridade desta gestão, delegado.
3: Sim, com certeza. Essa gestão contratou diversos policiais. Esses policiais já passam por uma capacitação no seu ingresso, né, que é o curso de formação policial, mas nós precisamos e estamos implementando as capacitações continuadas. Então, nós já conseguimos, por exemplo, aplicar a clínica de pistola para praticamente todos os servidores da Polícia Civil. Nesse ano, como eu disse anteriormente, uma nova fase dessa capacitação, um tiro tático. E são diversas capacitações que foram realizadas. Realizamos recentemente uma capacitação destinada às pessoas que atendem nas salas BemiCare, porque em Rio Branco nós possuímos uma delegacia especializada de atendimento à mulher, uma delegacia que inclusive é referência nacional por todo o protocolo de atendimento que existe na unidade, por todo o protocolo de acolhimento às vítimas que ali são atendidas. Essa delegacia é uma referência nacional. Então, nós instalamos em todos os municípios, em quase todos os municípios, que ainda não conseguimos atingir todos os municípios do estado, mas já possuímos 10 salas instaladas, que são as salas do BemiCare, que é um local destinado exclusivamente ao atendimento de mulheres e crianças e adolescentes vítimas de crimes. Então, a Polícia Civil possui esse olhar para este público, como um atendimento todo especial às nossas mulheres. E recentemente realizamos uma capacitação onde se fizeram presente servidores de 18 municípios. Então, nós realizamos essa capacitação de atendimento nas salas BemiCare, atendimento especializado às mulheres vítimas de violência.
2: Então, nós queremos agradecer as suas informações aqui. Na verdade, a gente está acabando prestando conta de tudo que tem acontecido, né, na questão da segurança do nosso estado.
5: Se você me permite,
2: tinha uma última pergunta aqui para o delegado. Questão dos drones e equipamentos tecnológicos que têm sido fundamentais, né, para desvendar alguns crimes, principalmente em lugares de difícil acesso. Como é que o governo atual tem investido nesta área? A gente sabe que já foram adquiridos alguns drones e isso vai continuar sendo incrementado para...
3: Sim, com certeza. O drone nos possibilita algumas diligências, é um dos nossos instrumentos de atuação, principalmente na parte operacional. E o estado também fez aquisição de 2 vantes, né? Que possuem uma autonomia maior. Que possuem uma possibilidade de deslocamento mais longo. Então esses equipamentos são essenciais aí, principalmente em áreas de difícil acesso.
2: Muito bem. Aí pra, eu acho que o doutor vai aqui na live, né?
5: É.
2: Passou ali
5: do lado.
2: Quando ela passa, ela dá um sinal. Doutor, obrigado. Parabéns pelo trabalho que o senhor está desempenhando. 100 dias de conquistas.
3: Muito obrigado, eu que agradeço a oportunidade, sempre à disposição. Sempre que precisar, estou à inteira disposição dos senhores.
5: Volte sempre. A gente conversou com o delegado-geral de Polícia Civil, doutor Pedro Paulo Busolin. Muito obrigado mais uma vez. Estamos sempre à disposição aqui também. E a gente continua com a nossa transmissão ao vivo.
2: Vamos então, com o Ivan de Carvalho.
5: O Ivan já está no ponto. Opa, então vamos ver o que ele tem de novidade aí direto do centro da feira. Fala, Ivan.
6: E oportunidades de trabalho. Esse é o nosso tema, junto aqui ao Francilic, que vai dar detalhes para a gente aqui no SEBRAE deste atendimento. E com certeza ele foca hoje o SEBRAE com vários setores e, claro, colocando o empreendedor como o personagem principal. É isso mesmo.
7: E é isso aí, o SEBRAE, né? Em mais uma edição da Expo Acre Juruá, realiza uma grande feira, um grande evento que é a maior vitrine hoje do Juruá, quando se fala de oportunidade de negócio, quando se fala de oportunidade de mercado. Muitos empreendimentos aqui, muita gente vem para conhecer esse espaço, e aí quando vem conhecer esse espaço, né, deixa dinheiro, compra um salgado, vai no FAC, toma um sorvete, né, vai no restaurante, né, vai nos brinquedos. Então essas pessoas que estão vindo vão conhecer os negócios que estão aqui. Então uma feira é sempre, e especialmente a feira como a nossa, isso é sempre uma oportunidade de negócio, de fazer venda, de comercializar, né, de trocar contatos, de fazer intercâmbios. E é por isso que nós, SEBRAE, né, sempre apoiamos eventos e momentos como esse, porque isso aumenta o faturamento das empresas que participam, né, empresas dos outros municípios do Juá. E nós, como grande parceiro do governo, estamos juntos em mais uma edição, proporcionando aos nossos empreendedores locais esse momento, né, de negócio, esse momento de oportunidades e também de aumentar o faturamento das empresas que estão aqui.
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7: Bom, hoje o espaço SEBRAE dentro da feira, né, o SEBRAE é um dos realizadores, e a gente não pode de ter uma presença marcante aqui, né? 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Temos jogos aqui nesse espaço onde nós estamos exatamente aqui. É a oportunidade para você, o empreendedor, fazer um diagnóstico empresarial para saber a maturidade da empresa. Você tem uma empresa, não sabe se a empresa é uma empresa iniciante, se é uma empresa intermediária em nível de gestão, ou se é uma empresa avançada em nível de gestão. Você pode vir aqui fazer esse diagnóstico gratuito, recebe o diagnóstico no e-mail, com as recomendações, etapas futuras que você pode adotar, e além de ganhar um excelente brinde que nós temos aqui, quem passar por aqui, por esse espaço, né, para fazer o diagnóstico tem brinde. Tem também um quiz, né, para a população em geral, sobre conhecimentos do SEBRAE, para o serviço que o SEBRAE oferece. Então nós estamos aí com, né, toda essa gama, esse portfólio, né, de serviços para apresentar para os nossos clientes que vão vir, que virão ainda para esse espaço aqui do SEBRAE, né? 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Daqui a pouco tem escalada aqui.
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6: Obrigado, Fedemir, pela atenção aí, por esse esclarecimento, esse leque de explanação do que nós temos realmente de parceria. Quer dizer, amanhã tem mais outro expositor, mais um destaque. Tem que vir conferir, né?
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6: Valeu, portanto, essa informação diretamente aqui do Sebrae para você que está acompanhando aqui a nossa transmissão do
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2: Aí, meu amigo Ivan de Carvalho, trazendo as informações para a gente direto aqui do Parque de Exposições. Lembrando que nós estamos com transmissão ao vivo, 11 emissoras da rede pública de rádio, 11 emissoras que eu falei, tá certo? Sem contar a internet que nos leva em lugares distantes do planeta. Agora, Nonato, nós vamos conversar com o Matheus Barroso, que é gerente comercial dessa água, desse energético que nós estamos saboreando aqui. Sem dúvida, eu sou suspeita de falar do Cristal, porque o Cristal é um parceiro dos nossos programas de rádio, né? A indústria de bebida Cristal é nossa parceira e a gente todo dia fala do Guaraná Pop, fala do Beduque, fala da iFresh, que é água saborizada.
9: Você já provou o Beduque?
2: Eu tomo todo dia, rapaz, todo dia. Tomo água.
9: Quando
2: eu sou diabético,
9: aí toma o
2: iFresh. Eu tomo o iFresh porque é zero açúcar, né? Então, Matheus, uma alegria te receber aqui, né? A indústria de bebidas Cristal, que é nossa parceira também aqui de transmissão. Fala um pouco sobre como é que está se desenvolvendo os produtos da Cristal, quais são os principais produtos, as prioridades da Cristal e como o mercado do Acre todo da Amazônia, porque eu sei que vocês vendem para o Acre, para o Amazonas, aqui para a região do Baixo Juruá, como é que o mercado tem recebido os produtos da Cristal?
10: Boa noite, Nonato Costa. Boa noite a todos os ouvintes. É uma grande alegria estar presente na Expo Acre Juruá e nos demais municípios que nós atendemos. Hoje se fala em produtos, se fala em água. A Cristal ela é referência em todo o estado do Acre. Nascemos aí com a nossa água, que somos líder no mercado, e viemos adquirindo e produzindo vários produtos, como você mesmo falou, a nossa iFresh. Zero açúcar, ótimo para diabetes.
2: Exatamente.
10: E tem alguns clientes que ela não sabem, mas nós também, dentro da iFresh, ela tem vitamina B3, B6 e B12.
2: Olha só, né? Além de ser acessível a quem sofre da diabetes, por exemplo, ainda tem essas questões que são fundamentais. As vitaminas ajudam ao nosso organismo a se desenvolver melhor, a se conectar melhor, não é?
10: E também nós temos a nossa linha de refrigerante. Cristal Cola, Cristal Guaraná, Cristal Uva, Cristal Laranja. Nós temos o Pop. Ele tem um pouco menos teor de açúcar do que o sabor refrigerante.
2: É uma coisa parecido muito com infância, né?
10: E justamente. Quem toma o Guarapop, ele lembra muito de quando lá na infância, daquele sabor.
2: Exatamente, como eram os refrigerantes.
10: Antigamente.
2: De antigamente, não é?
10: Isso.
2: Mas hoje vocês estão no Acre todo e atendem também que municípios do Amazonas?
10: Hoje nós estamos desde o Alto Acre, Purus e o Baixo Acre.
2: Baixo Acre.
10: Hoje nós estamos desde Epitaciolândia até Jordão, Marechal Tomaturgo, Porto Walter, o município do estado do Amazonas, Ipixuna, Envira, a gente está atendendo
2: Guajará,
10: que é o próximo aqui, Cruzeiro do Sul. Então, a gente está presente em todos os municípios do estado do Acre.
2: E como fazer para adquirir os produtos Cristal? Tem um telefone para contato, para de repente, se você não recebe a visita do vendedor, você pode ligar para que telefone?
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2: A fábrica fica no divisor ali no bairro.
10: Justamente.
11: Obrigado pelas tuas informações. Vamos continuar nessa parceria aqui e na Rio Branco também.
10: Vamos, nós estamos aqui para isso. Agradecemos aí também todos vocês pela grande parceria com os produtos Cristal. E deixar bem frisado, nossa produção de ótima qualidade.
2: Eu posso atestar isso, né? Porque eu sou usuário de muito tempo do Cristal.
10: Então, muito obrigado. Fica aí aberta novas oportunidades para que nós possamos cada dia ter um crescimento melhor.
11: Obrigado, querido.
10: Obrigado.
11: Agora são 8h23, olha, nós já vamos ter mais um bate-papo. Não para, não.
2: Aqui não para, viu? É direto.
11: Direto, nós estamos aqui no Parque de Exposições, aqui no estacionamento da Arena do Juruá. Para você que ainda não conhece a Arena do Juruá, fica na AC
2: 405,
11: né? 405. AC 405.
2: O pessoal conhece como a Estrada do Aeroporto.
11: Você que está em casa aí, nos ouvindo, você que veio para o Cruzeiro do Juruá, não sabe aonde fica a Arena do Juruá? A Estrada do Aeroporto. Você vai vir participar desse evento, uma das maiores festas do Acre, viu? Cruzeiro do Sul está em festa. Cruzeiro do Sul está em festa. 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
2: Sem dúvida. O Damião Viana, nós estamos agora às 20 horas e 25 minutos e com muita alegria a gente recebe aqui a desembargadora Valdirene Cordeiro, que é a presidente do TRE Acre, também a juíza Rosilene Santana, titular da 4ª Zona aqui de Cruzeiro do Sul. Vamos conversar com elas, naturalmente são muitos os assuntos. A gestão da desembargadora Valdirene à frente do tribunal tem sido marcada por um planejamento estratégico, intenso e especialmente voltada para a organização, transparência e segurança das eleições que vão se avizinhando aí, não é? Desembargadora, que prazer, que alegria recebê-la aqui, juntamente com a nossa juíza, a doutora Rosilene Santana. Boa noite.
12: Boa noite, é sempre um prazer estar com os senhores aqui e também poder divulgar um pouquinho do trabalho da Justiça Eleitoral, que não começou ontem. Terminou a eleição, você passa 30 dias e já começa, como se for uma agremiação de samba, né? É assim que a gente faz uma analogia. E é muito verdade. Trabalho para que a grande festa de 4 de outubro seja perfeita. É que o eleitor e a eleitora não tenham o que dizer da Justiça Eleitoral.
11: Para falar de 4 de outubro, pensando já nas eleições, a senhora acabou de falar aqui com a gente. A eleição não começa, já começou, faz determinante em ser outra. Como estão os preparativos, né, para esse momento? O TRE realizou, durante todo esse período aí, aqueles mutirões para que as pessoas pudessem estar regularizando a sua situação diante do TRE para votar na eleição deste ano. Conseguiu? Alcançou a meta?
12: Superamos a meta, né? E o incremento significativo do público jovem que compareceu para o primeiro título de eleitor. Foi muito bacana e conseguimos sim alcançar o que nós pretendíamos, para que todos pudéssemos estar regularizados para a grande festa, né? Essa é a ideia. E o que a gente diz sempre, nossa obrigação é a captura do voto no dia da eleição, o resultado e a entrega, rapidez.
11: Estamos vivendo um período de Copa do Mundo, eu quero fazer uma pergunta assim, Renato. O que vai estar em jogo?
12: O que vai estar em jogo é a democracia, que tem que ser respeitada aí, né? E é isso que a gente tem em jogo, e o eleitor exercendo seu direito sagrado e constitucional de voto.
11: E aí o cidadão precisa entender que ele vai ter que votar para governador, vice-governador, governador, vice, senadores, deputado estadual, deputado federal. Quer dizer, é uma eleição.
13: Presidente da República também.
11: Então, é uma eleição muito maior, muito mais trabalho para o CRE, né?
12: Sim, com certeza.
13: Mas eu sei também que um dos grandes problemas hoje, uma preocupação da justiça eleitoral e dos cidadãos de bem, é a questão da desinformação e a chamada inteligência artificial, que são grandes preocupações do eleitorado moderno. De que forma o TRE do Acre está estruturado para identificar e combater as fake news que tentam atacar a credibilidade das urnas e do processo eleitoral brasileiro?
12: Para começar, nós contamos muitíssimo com a colaboração da mídia, da imprensa, para trabalhar só com informação verdadeira. E em havendo alguma dúvida do eleitor, da agremiação partidária, se não conseguir nos nossos sites, tanto TRS quanto TSE, que busque o cartório eleitoral ou os próprios TRS. Esse é o nosso trabalho. E trabalhamos com contra-informação, como dizem os entendidos, né, na questão tecnológica. Todos os nossos setores de tecnologia estão trabalhando para estar um passo à frente. Claro que aqui e acolá a gente, infelizmente, tem algum sobressalto, como tivemos recentemente com a chamada nacional para um grande evento aí que teve, né? Destilando ódio, né? A gente não imagina que em pleno século XXI, quase XXII, tenhamos pessoas que se preocupem em dar 3-4 versões destilando ódio, né? Esse vai ser o nosso trabalho também. Estamos nos preparando muitas estratégias para que isso não ocorra em nenhum momento e contando sempre, além do próprio eleitor e eleitora, com o trabalho da imprensa.
11: O diretor está falando aqui, mas eu queria também, Danato, chamar para esse bate-papo aqui
13: a doutora Rosilene Santana. Vai comandar a eleição aqui no Jurubá, né? Uma zona eleitoral onde a política ferve o tempo todo, né? Então a senhora terá muito trabalho. Boa noite.
14: Boa noite, prazer estar aqui com os senhores.
13: Doutora, pensando nas eleições já, e a senhora com essa responsabilidade de cuidar das eleições que região do Jurubá. Não vou nem usar o termo, é um desafio, porque, né? Seria. Mas é um momento, até porque pelo. A questão de logística, né? Aqui o cidadão vota na cidade, mas ele vota lá na zona rural, lá nas margens do rio. Então tem essa questão de logística. O que vocês estão pensando para poder abraçar essa turma toda?
14: Essa não será a minha primeira eleição. Eu fiz as eleições de 2024, as eleições municipais. Então, o senhor usou o termo desafio e, de fato, é um desafio fazer eleição aqui na quarta zona. Na verdade, toda a nossa região norte é um grande desafio. Nossas características são diferentes aqui, mas a gente já tem servidores muito experientes. A gente também, como já é a minha segunda eleição, já estou adquirindo aí uma experiência boa com a região, com os servidores, conto muito com o apoio do Tribunal Regional Eleitoral, que traz todo o suporte necessário para que tudo ocorra bem. Nós temos muitas zonas, muitos locais de difícil acesso, em que muitas vezes as pessoas precisam ir uma semana, duas semanas antes com as urnas, os mesários, com muita antecedência. E a gente já está trabalhando com a convocação dessas pessoas nos auxílios, os barqueiros. Daqui a pouco começa a convocação dos mesários. E com certeza dará tudo certo.
11: Com certeza. Doutora Valdirene, eu estou aqui com uma pergunta aqui para fazer você em relação às convenções partidárias, porque existe muito a pré-campanha e às vezes o cidadão não consegue separar a pré-campanha de uma campanha. Quando pensa, não, o cidadão está na pré-campanha, mas fazendo uma campanha. Já foi liberado ou é a partir do dia 4 agora de julho?
12: A partir do dia 20 de julho começa
11: 20 de julho.
12: O trabalho das agremiações partidárias, é quando começa as convenções partidárias, onde vão ser escolhidos os os eleitores, os candidatos ou as candidatas, né, que estarão submetidos a todos os
2: até eleitores. Aqui é, até aqui é pré-campanha, né?
12: É pré-campanha.
2: É permitido pré-campanha.
12: Sim, sim.
2: Muitas vezes com alguns
12: excessos. Com alguns excessos. Tirado alguns excessos, né? Hoje, a partir de hoje, o trabalho dos juízes efetivos de propaganda no Estado do Acre começa, né? Efetivamente, desembargador Roberto Barros, desembargador Denise Bonfim e o juiz Leandro Lery Gross, que tem experiência, todos os três têm experiência enorme no quesito eleições. E aí começa o trabalho, né? O problema é que o Acre, ele pulsa a campanha, né? Ele pulsa a eleição. Para o TRE não tem nenhum candidato, nenhuma candidata, nós não sabemos de nada. É tanto que quando pergunta se vai ser polarizado a eleição para a Justiça Eleitoral, não tem. Nós não temos nem candidato lá ainda, né? Só depois do efetivo registro de candidatura.
2: E a gente sabe, desembargadora, que dia 4 à meia-noite, né, tem algumas condutas que serão vedadas para quem está exercendo cargo executivo e vai para uma reeleição, né? Quais são essas condutas, o que não será permitido?
12: Na verdade, quem está no crivo, que vai estar no crivo dia 4 de outubro, já conhece decor, né? A partir do dia 4, o gestor, a gestora não pode participar de inaugurações, né? Tem que evitar, porque vai ter sempre alguém, hoje que vivemos no mundo globalizado, sempre tem alguém para...
2: Ou ninguém se esconde.
12: Ninguém se esconde, né? Começa também, efetivamente, as sessões, os pedidos de sessões e convocações de servidores e servidoras para trabalhar nas eleições. A partir do dia 7, nós teremos também o início do chamamento aos nossos mesários e mesárias. Trabalhamos com o plano A, B e C para que o presidente de sessão ou segundo na linha de trabalho das eleições não tenha nenhum percalço, porque quando você é presidente de sessão, você tem que estar. Lembrando que o horário é 6 horas da manhã. Para o servidor estar lá às 6 horas, ele tem que acordar um pouquinho mais cedo. Locais de difícil acesso, como a doutora Rosane falou bem antes. Então, assim, os servidores, os colaboradores, aqueles que participam do pleito eleitoral, ajudando a justiça eleitoral, são verdadeiros heróis. Subir e descer barranco, como é uma realidade nossa, a urna pesa mais de 5 quilos, além da urna tem a bateria. Então, são os verdadeiros abnegados.
2: Exato. Tem lugares que só vai de helicóptero, né?
12: Sim, nós temos a logística de trabalhar tanto com o exército como com o helicóptero, com barcos, né? Até isso. Nós estamos começando agora as reuniões efetivas, planejamento de segurança, que é um contingente bem grande para trabalharmos com estratégia.
2: Pois bem, a gente está conversando aqui com a doutora Rosilene Santana, juíza da 4ª Zona, e também a presidente do Tribunal Regional Eleitoral, desembargadora Valdirene Cordeiro. Desembargadora, vamos falar sobre uma questão voltada à acessibilidade, né? A gente tem notado que o tribunal tem feito algumas campanhas importantes na questão da acessibilidade. Aqui no Estado do Acre, como é que está essa questão?
12: Todos os juízes e juízas eleitorais, nós somos 9 juízes eleitorais e juízas, né? Temos 9 zonas eleitorais. Na capital tem a primeira e a nona. Eles já estão indo aos locais para ver como é que é a estrutura e o local que terá as sessões, para ter a menor dificuldade possível para o eleitor e eleitora. E eu tenho lembrado que nós temos um diferencial esse ano, porque a Justiça Eleitoral, sob o comando agora do ministro Nunes Marques, presidente do TSE, vamos trabalhar com transporte daquelas pessoas que têm dificuldade de locomoção, desde que informe a Justiça Eleitoral para ter a capilaridade de apresentar o serviço 20 dias antes da eleição, e vai ser analisado até roteiro de busca, porque nós não temos os móveis para ir, temos que pedir de outras organizações.
2: Instituições, né?
12: Isso, de outras organizações. Nós já nos preocupamos com isso, nos preocupamos com a questão climática também, né? Então nós queremos colocar as pessoas no melhor local possível e que não demore. É um trabalho também, um foco nosso é de não demorar nas filas, né? Ter essa lembrança, esse viés de quanto menos ficar na fila, lembrando que, como o senhor disse no início, são 6 cargos em disputa. O eleitor e eleitora, ele vai digitar o teclar 25 vezes, né? Porque tem que sair, escutar o plim-plim, né? Do sal,
2: né?
12: Para garantir o voto. Então, é uma eleição um pouquinho mais demorada. Se você não tem a digital para fazer isso mais rápido, com transparência, rapidamente, tem uma dificuldade. E aí, eu digo para vocês, a Justiça Eleitoral, captura o voto e entrega o resultado, e sempre com transparência de tudo. O único lugar e momento que não há transparência na justiça eleitoral, tem lugar e momento. É quando o eleitor está ele com ele mesmo à frente da urna. Aí é só ele.
2: Aí é
12: responsabilidade dela, né?
2: Doutora, como a senhora, nós destacamos aqui um pouco a questão das pessoas que foram lá para poder regularizar a situação. Teve muitos jovens tirando títulos para poder votar esse ano.
12: Para nossa felicidade, tivemos estão interessados em exercer o seu papel e mudar a realidade do nosso país e do nosso estado. Um incremento de mais de 5% dos nossos jovens. Aqueles que fazem 16 anos, no dia da eleição, também podem votar, é facultativo, mas podem votar e eles compareceram.
2: Nós já superamos 600 mil eleitores.
12: Nós estamos efetivamente 605 mil eleitores aptos, né, a votar. Né? É um estado pequeno.
2: Recentemente era em torno de 548 mil, né?
12: Porque tivemos alguns títulos cancelados e as pessoas não procuraram, mesmo colocando todo a possibilidade de ir, né?
2: Isso aí, o trabalho que foi desenvolvido por vocês, os frutos estão aí, né? Uhum. Esse trabalho de itinerante, sim. Né?
13: E a comunicação também, porque a gente tem notado que o tribunal vem se destacando no uso de uma linguagem simples, né? E aí eu pergunto para a senhora qual é a importância de aproximar a justiça eleitoral do cidadão comum por meio de uma comunicação mais fácil.
12: Com a linguagem simples, primeiro que falamos o que o nosso povo compreende, porque embora sejamos um país que fala o mesmo idioma, por exemplo, né, as peculiaridades de cada um, e é assim que funciona no judiciário brasileiro. A ideia do presidente do Tribunal Superior Eleitoral, da presidência do Conselho Nacional de Justiça, é que tratemos para que sejamos entendidos. O nosso juridiquês tem que ficar para os processos, né?
2: Com certeza. Doutora Rosilene?
14: Sim.
2: Aqui na região do Juruá são, então, de quantas sessões?
14: Quantas sessões? Nós somos...
2: Tratando de Cruzeiro do Sul aqui, vamos destacar aqui Cruzeiro.
14: Olha, é porque como eu faço... uma zona enorme como a minha, que são 5 municípios.
2: Ah, é todo
14: bom. Eu tenho Cruzeiro do Sul, Manso Lima, Rodrigues Alves, Porto Valter e Marechal Tomaturgo. Então a gente acaba fazendo.
2: Aí não tem jeito. Às vezes o camarada fala aqui, toma um copinho d'água aqui, o cara vira as costas e esquece. O senhor está assim. São municípios distantes.
14: Distantes.
2: E com logística difícil, por exemplo. Porto Valter e Marechal. Principalmente nessa época que o rio está seco, né? Sim. Não é fácil chegar lá. Então aqui seria a zona quarta zona. Seria quarta e quinta zona? Seria nessa aí?
14: Quarta
2: zona.
13: É grandiosa essa quarta zona.
14: Maior zona. Nos 5 municípios.
2: E eu acredito que uma das mais difíceis, porque Santa Rosa do Purus chega lá, a quarta zona, não?
14: Não, é da terceira zona.
12: Sena Madureira.
2: Sena, é verdade.
14: Mas aqui tem Marechal e Porto Valter, que são municípios isolados. Então é difícil, né? E mesmo aqui em Cruzeiro também tem...
13: Tem algumas comunidades de difícil acesso.
14: Difícil
13: acesso. Tem uma particularidade, você vai para Porto Valter, por exemplo. Então, uma comunidade do lado direito do rio é de Porto Valter. E quase chegando em Porto Valter, do lado esquerdo é de Cruzeiro do Sul, não é? Então tem essas coisas, os rios como Paraná dos Mouros, Valparaíso, são rios grandiosos, né?
14: Mas a gente observou esse bom resultado dos nossos itinerantes, como bem destacou a nossa presidente, no aumento dos eleitores, de 548 mil para 605 mil, os itinerantes tiveram muita participação nisso, porque... As pessoas que moram distantes daqui, por exemplo, no Liberdade, que precisa vir até nós para fazer a regularização de um título. Uma pessoa dessas acaba gastando R$ 100, R$ 150 só de transporte para vir. E nós sabemos a realidade do nosso povo, então o TRE está indo até essas pessoas para facilitar que elas exerçam o seu papel de cidadão.
2: Bom, doutora, agora nós vamos falar um pouco, voltar aqui a fake news. Existem os hackers, né? Eles conseguem... Como que, se esses camaradas, eles... Em relação às urnas eletrônicas, né? Fake news das urnas eletrônicas. Não é seguro. Aí começa, espalha um monte de coisa. Aí o cidadão recebe essa informação no seu WhatsApp. Aí começa a disseminar essa informação. Como combater?
12: No estado do Acre, nós temos 2.868 urnas, todas vistoriadas, convidadas a todas as agremiações partidárias, Ministério Público, todos os órgãos de fiscalização do pleito eleitoral são convidados a estar. Eu lhe pergunto, o partido político comparece?
13: Não, não, né?
12: Infelizmente não, com raríssimas exceções, porque nós temos que zerar tudo que está dentro da urna, todas, sem exceção, são testadas. Nós temos quase 155 urnas de contingência para uma eventualidade. Nossas mais novas urnas, elas vêm para os locais, como vocês estão falando, locais de difícil acesso, né? Porque se der um problema, é a melhor urna que nós temos. Tudo é preparado e da forma que não haja nenhuma dúvida. Nós vivemos nós somos elogiados no mundo pela rapidez e pela eficiência das nossas urnas eletrônicas. Então, o que eu digo sempre, que o eleitor e eleitora, que o povo brasileiro confie não só no trabalho da justiça eleitoral, mas também nas urnas eletrônicas. Elas são testadas, zeradas, para que no dia da eleição, quando ela for aberta às 6 horas da manhã, para que o eleitor exerça o seu direito, dê tudo certo.
13: E nesse sentido aí, me perdoa, a gente tem notado uma comunicação muito eficaz através do Tribunal, do Superior Tribunal Eleitoral. Aquela campanha Vê de Verdade é uma campanha muito bacana que tem ajudado bastante, né, doutora?
12: Sim, porque coloca a informação para o eleitor, para a eleitora, por tudo que acontece. E tem mais um detalhe que eu faço a ressaltar. Qualquer dado que o eleitor e eleitora queira ter com relação a seu título eleitoral, é só ele colocar, tanto na página da Justiça Eleitoral do Acre, TRA, ou do TSE, o número do seu CPF, que é o seu identificador, e ele sabe tudo.
13: Muito bem. Para encerrar aqui, doutora, eu queria perguntar à senhora o seguinte: qual é o recado principal que a senhora deixa, que as senhoras deixam para os nossos ouvintes, especialmente os jovens que vão votar pela primeira vez e os cidadãos que atuam voluntariamente como mesários e colaboradores da Justiça Eleitoral? Palavra com as senhoras.
14: Bom, para os eleitores, especialmente os jovens que vão votar pela primeira vez, não deixem de comparecer às urnas para exercer o seu direito de voto, para exercer a sua cidadania. Parece que não tem importância, porque não tem penalidade se você não votar. Inclusive, a penalidade, quando é obrigatória, é uma multa irrisória, né? Mas o maior prejuízo é você não escolher quem vai lhe representar.
13: Se você... Essa escolha pode... Né? São 4 anos. No...
14: São 4 anos.
13: Tá no problema danado da vida do cidadão, né?
15: Ou 8 anos.
13: E alguns 8, né? Dos senadores.
15: É melhor votar.
14: É melhor votar.
15: É exercer o direito da cidadania.
14: Exercer,
15: né?
14: O seu direito. Que quando você exerce, você tem um lugar de fala até para reclamar.
15: Eu posso cobrar.
14: Porque você pode cobrar. Se foi o seu candidato que ganhou ou não. Né?
15: Aí hoje assim, a gente vê os candidatos aí pedindo voto e tal. Depois que ganha, aí vamos para a rede social. Não, o cidadão, quando ele... Não, não vai falar na rede social, não. Vai me representar lá em Brasília, aqui na... Então, o cidadão pode exigir da se ele votou. Se não votou, não tem como exigir.
14: E o eleitor brasileiro precisa mudar um pensamento, que é tratar o nosso político como ídolo. Nosso político é um servidor público. Eu escolhi meu político, eu tenho o direito de cobrar daquelas promessas que foram feitas. Agora, se eu não exercer esse poder, esse direito que eu tenho, né, o meu direito de votar, de fazer essa escolha, aí você já perde um pouco essa credibilidade para estar fazendo essa reclamação.
15: Tem como cobrar.
14: E já para os nossos mesários, nossos servidores que vão lá prestar serviços, é agradecer imensamente, porque não é fácil trabalhar como mesário aqui na nossa região. E tem uns que são muito apaixonados pela Justiça Eleitoral, são muito apaixonados por exercer essa função, e nós da Justiça Eleitoral somos muito gratos por isso.
13: Desembargadora.
12: Nosso ser institucional é o voto na democracia, que não é só um título, é a segurança do povo brasileiro com as urnas e também com o seu exercício sagrado e constitucional de votar. Por isso que a gente sempre fala, vamos votar, porque mesmo que você não escolha, você vai ser representado por quem você não escolheu. Nós temos candidaturas que têm prazo de 4 anos, mas nós temos candidaturas com prazo de 8 anos. Né? Então, o que a gente faz é o chamamento. Não é só pelo valor simbólico, como a doutora estava dizendo, de você vai ser multado por R$3,50. Mas se você não vota, você pode não ser chamado em concurso público, você pode ter uma dificuldade com relação ao seu passaporte. Então, são algumas situações que são colocadas, só uma peculiaridade. Nós temos um representante acriano na Copa do Mundo, né? Nós temos um goleiro, o Everton. Né? Ele está com o título cassado.
13: Olha,
12: né? Por quê? Porque ele deixou três vezes tecnicamente, ele nem poderia,
13: olha aqui,
12: né?
13: Olha, amanhã o site vai dizer, ué, tá ouvindo a difusão, né? Mas é bom que ele vê.
12: Mas são situações que a pessoa vai esquecendo. Lembrar, uma eventual segunda, duas votações, né? Se você só votar no primeiro turno, votar no segundo, você perdeu um.
13: Doutora, vou dizer, claro, você não vai votar isso aí, não, porque não dá mais tempo, né?
12: Não,
13: só na próxima eleição.
12: Só na próxima.
13: Vai ser campeão do mundo.
12: Se Deus quiser, é seremos. É, né?
14: Mas em novembro ele já pode procurar a justiça eletrônica.
13: Para poder resolver. Então o Everton tá aí, viu?
16: Quando ele vem de férias agora pro Acre, vai ser
13: comunicado. Doutora, obrigado. Sucesso aí nesse momento de festa, porque é a festa da democracia. E a Rádio Difusora Criana, o DFM, durante a rádio vai fazer 81 anos, 82 anos, a gente acaba, tá vendo? Mas a gente esquece. 82 anos levando todas as informações. Não, Nata, aqui é um baluarte da comunicação, e ele sabe, durante todo o tempo a rádio transmite aí o momento dessa festa. Fantástico.
12: Sou da época que chamava Voz da Selva.
13: A Voz da Selva é a Voz da Selva,
16: rapaz.
12: Muito obrigada, viu?
13: Obrigado, tá,
16: nós que agradecemos. Muito obrigado.
13: Obrigado. Isso, agora são 8h48. Ivan de Carvalho está aí? Vamos chamar o Ivan de Carvalho para mais uma participação ao vivo, é isso? Ou direto das ruas aqui do parque? Ivan?
17: Estamos aqui no stand da Energisa, bem na entradinha da Expoac Juruá. Estou aqui com o Marcos Ribeiro, ele que é o coordenador do setor de atendimento, né? O homem que realmente lida com o público do consumidor de um modo geral, e vai falar desse momento. Da Energisa está com o stand, está com os veículos que são utilizados na área de campo, principalmente para a área rural, e os próprios veículos da manutenção. Marcos, momento importante e vocês recebendo um público bastante considerado, né?
18: É isso mesmo, nós estamos com um stand aqui na Expo Juruá, né? Nosso stand está localizado na entrada ao lado direito, né? O primeiro stand do evento, da Expo. E estamos aqui justamente para falar sobre consumo consciente, né? Falar sobre eficiência energética, falar sobre segurança com a rede elétrica, né? Trouxemos também aqui o atendimento que está aqui para atender os clientes, caso algum cliente procure o nosso stand. Temos também trabalhado aqui com o cadastro para substituição de geladeira, lâmpada e ventilador. Né? Esse cadastro ele é destinado aí para as pessoas de baixa renda, que é aquelas pessoas que possuem um equipamento muito antigo, uma geladeira bem deteriorada, né? E o consumo é elevado. Essa pessoa vem junto ao nosso stand, faz o seu cadastro ali e a empresa faz toda a avaliação. Se ela estiver enquadrada de todos os critérios, ela pode ter a geladeira substituída. Estamos também trocando lâmpadas, né? Quantidade de 6 lâmpadas por unidade consumidora. São lâmpadas de LED com menor consumo, consumo mais eficiente. É, e com isso, a empresa ela está fazendo a troca por lâmpadas incandescente e fluorescente que tem um maior consumo. Isso faz com que, de fato, os nossos clientes eles tenham uma redução ali no seu consumo, principalmente os de baixa renda, né, que a gente sabe que é necessário ali ter um menor consumo para que ele obtenha mais desconto na fatura de energia elétrica.
17: Vocês têm uma estratégia hoje de marketing, de uma exposição teatral que lida com o público de crianças, né, de jovens. Isso é uma inovação que vê que os filhos também ajudam o pai a economizar, ou seja, a deixar a conta até mais barato, que a conscientização também traz isso.
18: É isso mesmo, a conscientização ela tem que vir de berço, né? A empresa já está atuando com a população mais jovem, né, através das nossas crianças, porque através delas, elas serão os nossos futuros clientes, né, e já vão ali conscientizando os próprios pais sobre o consumo consciente de energia elétrica. Isso faz com que as pessoas, de fato, elas não desperdicem, né, assim como qualquer outro membro da família. As crianças, elas fazem parte, elas passam muito tempo dentro da residência, ali, junto com a família, então elas podem ali ser o multiplicador da informação, e também a gente está trazendo não só sobre a questão de redução de consumo, mas também sobre os riscos e os cuidados que devem ter com a rede de energia elétrica. É, a gente está trazendo aqui encenações aqui sobre pipetas que estão enganchadas na rede, onde a pessoa não pode pegar.
19: Principalmente essa época agora.
18: Principalmente essa época agora de férias, né, que o pessoal vão entrar agora. E é importante que as crianças tomem conhecimento que vai soltar pipeta, não pode soltar perto da rede de energia elétrica. Vai soltar pipeta, não pode passar cerol, não pode soltar cominha inapropriada, certo? É um esporte, soltar pipeta é um esporte que tem que ser seguro e a pessoa tem que garantir de fato ali toda a integridade, né? E garantir a brincadeira que ela não traga nenhum risco à população, às pessoas de modo geral.
19: Para finalizar, como é que você orienta as pessoas aí para procurar vocês, para tratar sobre a questão da geladeira, na troca do ventilador, qual o critério? Tem que ser baixa renda e realmente estar no Cade 1?
18: Isso, a unidade ela tem que estar cadastrada no Baixa Renda, tem que

0: pessoas que terão ali a sua geladeira ou seu ventilador substituído.
1: Muito bem, vale ressaltar que esse procedimento da entrega já vai ser sucessivamente até no máximo sábado, né, para as pessoas que realmente corresponderam os critérios, e você que está ouvindo a gente aí, fica atento realmente para essa demanda hoje aqui da Energisa dentro da Espoaca Juruá, na entrada aqui do estande, como bem foi frisado. Essa, portanto, é a informação para o Sistema Público de Comunicação, Ivan de Carvalho.
2: Sim. Muito bem, de volta. Agora, Donato, o tempo, a hora está passando, são 8h53.
3: 8h53,
2: conferindo. Ivan de Carvalho novamente trazendo informações ao vivo aqui, falando da agenda, é isso, Ivan, da governadora?
4: Olha, a nossa governadora veio para a abertura, permanece aqui na Expo Juruá. Logo mais tem aí o show da banda, que inclusive é uma indicação dela, até a mão dela diante desse público, mas nós vamos trazer aí sobre a agenda dela hoje de manhã, né, e durante o dia também, que foi lá em Rodrigues Alves, mas a área de esporte é contemplada, né, pela governadora Maísa Assis, e vamos ouvir aí detalhes sobre essas boas novas para a área do esporte, na entrega de uma quadra de esporte.
5: Estamos cuidando da formação de caráter das nossas crianças. Isso é o que mais importa. Isso é o maior benefício que nós podemos ter quando nós investimos através da educação, né? Através do esporte, através do cuidado com as nossas crianças. É prevenção, é inclusão, é proteção para as crianças, mas também para as famílias, para a sociedade. Agindo assim, nós vamos formar uma sociedade muito melhor, muito mais estabelecida, com possibilidades de crescer, de se desenvolver de forma mais digna. É dizer não à violência, é dizer não à criminalidade, é dizer não ao preconceito. Tudo isso o esporte faz, o esporte cuida exatamente dessa forma. Agradeço a presença de todos.
4: Portanto, Donato, a dica: esporte faz bem.
3: Certamente.
4: E coloca a gente para ficar bem também financeiramente, né? Porque quando pega.
3: Tem alguns exemplos.
4: Reta, exemplos aí, muitos e muitos, muitos, né?
3: É. Então, e bom show também faz bem. Né?
4: Faz bem. Principalmente quando o cachê é acima de 10 mil reais.
2: E Barreto aqui.
4: Barreto.
2: Barreto, você vai montar no touro é amanhã.
4: É o touro calado.
2: Não.
4: Touro calado, e tem aquele touro que o Wilson Nascimento deixou como estima, né?
2: Que é o touro?
4: É o touro.
2: É o. Não lembro, não.
4: Eu também esqueci o nome dele.
2: Mas você vai montar.
4: É o touro duro.
2: Bandido.
4: Manda um abraço pro Jota Canto, tá ouvindo a gente lá em Souza, na Paraíba, todo o grupo Brasil Sat aí, pela rádio também, web, rádio binacional do Zé Pretinho, transmitindo o nosso link, e a rádio Talismã Web com a Ângela Silva, que é a inovação, a novidade do Rádio Criano, você sabe isso, né?
3: Sem dúvida,
4: a noite
3: sem
4: nossa,
3: dúvida.
4: Toda sexta-feira aí na nossa difusora Criano, a partir das 20 horas, só não vai ter sexta-feira agora que vem, porque nós estamos pegados aqui ainda, na semana que vem ela tá com força total. Nonato e
2: Damião. Rádio Talismã, da Ângela.
4: Talismã.
2: É, tem muita audiência.
4: É.
2: Vamos embora já?
3: Vamos embora. Vamos agradecer com muita emoção, com muita alegria. Hoje a gente está feliz porque foi um dia altamente produtivo, alto astral, belas entrevistas, muita informação. Então, quando flui assim, a gente fica mais feliz. E eu tive essa notícia boa pro Ivan, né? Que depois a gente.
4: Bom saber. Eu fico grato. Eu fico grato de ter você como intermediário diante de toda.
2: Empresário.
4: Não, é que eu ainda não tinha sido comunicado oficialmente, mas a gente aceita.
3: Vamos embora, gente. Agradecer aos nossos queridos ouvintes. Razão maior da gente estar aqui. Ô, Damião, qual é o nome do pessoal que estão nas emissoras?
2: Pois é, rapaz, lá em
3: Ricardo de Manaus enviaram,
2: não
3: é?
2: Não enviaram.
3: Estão enviados. Mas aqui em Cruzeiro do Sul nós temos o Dudu Félix e o Ednei Mesquita, não é? E que nos ajudam. Lá em Rio Branco, quem é que temos hoje?
2: Ângela.
3: Ângela Silva.
4: Né? Lá em Chapuri, Arley Cará, na UDFM.
3: Certo. Beleza.
2: E aí a gente Sucesso hoje, amanhã...

0: certeza
1: se
0: será.
1: Se Deus quiser, melhor. Se Deus quiser.
2: A equipe, né?
0: Cleiton Rocha na sonoplastia aqui conosco.
1: Eficientíssimo, não é? O Ivan de Carvalho nas reportagens. O Brasil do
0: Pereira.
1: É, no apoio
0: Antes
1: técnico.
0: Da Vila Nova.
1: Ela, essa aí é articuladora, né? Articuladora das nossas entrevistas.
0: Jefferson Dourado, né?
1: Direção-geral do Jefferson Dourado, grande abraço para todos, que Deus abençoe a todos e até amanhã, se Deus permitir, ele há de permitir. Boa noite.
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5: 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As notícias do governo federal que movimentaram o país no dia de hoje.
6: Olá, boa noite.
7: Boa noite para você que nos acompanha em todo o país.
6: Quarta-feira, 1º de julho de 2026.
7: Vamos ao destaque do dia, combate ao crime organizado.
6: Prejuízo de facções criminosas ultrapassaram os 3 bilhões de reais após ações coordenadas pelo Ministério da Justiça.
7: E governo do Brasil inaugura o primeiro de 3 escritórios nacionais antifacção. Vanessa Casalino.
8: Os escritórios integram o programa Brasil contra o crime organizado. Em menos de 2 meses de programa, o país registrou quedas nos crimes violentos e patrimoniais.
6: E ainda, anunciados 500 milhões de reais para fortalecer a saúde na Bahia.
7: Entre as ações está a entrega do novo Hospital Estadual Litoral Norte e a distribuição de veículos do Agora Tem Especialistas. Pablo Mundim.
9: Na educação, o governo do Brasil entregou 29 novos ônibus escolares, com investimento de 13 milhões e 200 mil reais pelo novo PAC.
6: Você vai ouvir também, Brasil Digital já levou sinal aberto e gratuito a mais de 10 milhões de pessoas.
7: O programa amplia o acesso da população brasileira à TV pública, educativa e legislativa. Márcia Fernandes.
10: Já foram instaladas 55 estações de transmissão pelo país. Para o segundo semestre, a meta é instalar outras 75 estações.
6: Hoje, na apresentação da Voz do Brasil, Mariana Jungmann e Luciano Seixas.
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6: Cultura e modernização de equipamentos culturais na Bahia.
7: O Teatro Castro Alves, em Salvador, reconhecido como Patrimônio Nacional e um dos principais palcos do país, reabre suas portas após passar por obras de restauração.
6: O presidente Lula e a ministra da Cultura, Margarete Menezes, participando da cerimônia de entrega que deve começar em instantes.
7: E o repórter Rafael Lopes acompanha a movimentação direto de Salvador. Tá? E traz pra gente agora as informações ao vivo. Boa noite, Rafael.
11: Boa noite, Mariana, Luciano e ouvintes da Voz do Brasil. Noite de tapete vermelho aqui no Largo do Campo Grande para a entrega do novo Teatro Castro Alves. A programação oficial está marcada para começar logo mais às 8h15 da noite e contará com a presença do presidente Lula. Ele vai participar ao lado da ministra Margarete Menezes e de autoridades locais da entrega da terceira e última etapa do projeto de requalificação do Teatro Castro Alves. O local foi modernizado e restaurado após o teto da sala principal ter sido atingido por um incêndio em 2023. O edifício, de estilo modernista, contou com melhorias estruturais que seguem padrões internacionais, preservando o valor histórico e arquitetônico do complexo, que é tombado pelo IPHAN como patrimônio nacional. O Teatro Castro Alves já abrigou momentos marcantes das artes cênicas do país e já foi palco de shows históricos, como o de João Gilberto, Doces Bárbaros e Raul Seixas. As obras contaram com um investimento de mais de 260 milhões de reais, unindo recursos dos governos federal e estadual, e representa a maior intervenção já realizada no teatro desde a inauguração em 1967. Mariana, Luciano, eu volto com vocês no estúdio.
6: Obrigado, Rafael, pela participação ao vivo aqui na Voz do Brasil.
7: E o presidente Lula esteve mais cedo em Itaparica, também na Bahia. O local é a maior ilha marítima do Brasil, chegando a receber 300 mil turistas na temporada de verão.
6: Hoje foi dada a largada à construção de uma ponte que vai ligar a ilha à capital baiana, trazendo mais desenvolvimento e empregos para a região.
7: Ao todo, serão beneficiados pelo projeto de infraestrutura cerca de 10 milhões de pessoas de 250 municípios.
2: A ponte Salvador-Itaparica terá 12 quilômetros de extensão e vai reduzir o tempo de travessia de 1 hora para 15 minutos entre a capital baiana e a ilha. O projeto integra o novo PAC e contará com 3 bilhões de reais de investimentos federais. Nesta quarta-feira, em Veracruz, na Bahia, o presidente Lula participou da cerimônia que marcou o início oficial das obras.
12: A Bahia precisava de um outro escoamento da riqueza produzida pela Bahia. E se optou por fazer essa ponte e fazer uma estrada.
2: A ponte, que será construída sobre a Baía de Todos os Santos, será a maior da América Latina sobre o mar. 300 profissionais já atuam nos 3 canteiros de obras implantados para a execução do projeto. A expectativa é de que aproximadamente 28 mil veículos utilizem diariamente a nova ligação, que vai fortalecer também cadeias produtivas ligadas ao turismo, à indústria e ao comércio, de acordo com o governador da Bahia, Jerônimo Rodrigues.
13: Essa ponte, ela é estratégica. Quem vem do oeste com cargas de grãos, de algodão, de fruta, vai economizar até 200 quilômetros. A economia é o tempo dos motoristas, dos caminhoneiros.
2: Ao todo, 27 empresas brasileiras já foram contratadas para fornecer equipamentos, materiais e serviços. O empreendimento é resultado de uma parceria público-privada entre o governo da Bahia e a concessionária Ponte Salvador-Itaparica. E a expectativa é que seja entregue em 2031. Reportagem Graziele Bezerra.
6: E ainda na Bahia, no município de Alagoinhas, o governo do Brasil entregou um novo hospital que estará preparado para atender mais de 500 mil pessoas de 34 municípios.
7: Também foram realizadas entregas de ambulâncias e ônibus escolares para atender o estado.
6: Um investimento de 500 milhões de reais só para a saúde.
14: O Hospital Regional Litoral Norte recebeu 76 milhões de reais em investimentos para a construção. A unidade conta com 190 leitos para atendimentos clínicos, cirúrgicos, pediátricos e obstétricos. A expectativa é beneficiar 544 mil moradores, ampliando a oferta de serviços de média e alta complexidade e reduzindo a necessidade de deslocamentos para outras cidades, explica o ministro da Saúde, Alexandre Padilha.
15: Vai ser muito importante esse hospital aqui, vai facilitar muito a vida das pessoas, poder se tratar aqui, perto da família. Mas vai servir a 34 municípios da região.
14: Além da entrega da nova estrutura, o Ministério da Saúde garantiu recursos para o funcionamento do hospital. Serão R$ 92 milhões e 400 mil reais por ano para o custeio dos serviços. A Bahia também receberá um reforço de 18 milhões de reais anuais para ampliar a oferta de atendimentos especializados pelo Sistema Único de Saúde. Na educação, o governo do Brasil entregou 29 novos ônibus escolares, com investimento de 13 milhões e 200 mil reais pelo novo PAC. Segundo o ministro da Educação, Leonardo Barchini, todos os ônibus escolares são modernos, confortáveis e seguros.
16: Você anda em qualquer estrada, pode ser estrada de chão, pode ser na rodovia. Em todos os estados, você tem um ônibus amarelinho. E esse ônibus é melhor, porque esse ônibus é mais seguro. Esse ônibus tem ar-condicionado agora e dá todo o conforto e segurança para as crianças brasileiras.
14: Para o presidente Lula, os investimentos fazem parte da estratégia do governo do Brasil para ampliar o acesso aos serviços públicos, fortalecer a rede de saúde e educação e reduzir as desigualdades regionais.
17: Somos seres humanos, homens e mulheres, pretos e brancos, nascidos nesse país e precisamos ser tratados com decência e com respeito que todo mundo merece.
14: O governo do Brasil também destinou ao estado da Bahia 256 veículos do programa Agora Tem Especialistas Caminhos da Saúde. São 180 vans e micro-ônibus para o transporte de pacientes, além de 58 unidades odontológicas móveis e 18 novas ambulâncias do SAMU, reforçando a assistência à saúde em diversas regiões do estado. Reportagem Pablo Mundim.
7: São Paulo recebeu hoje o primeiro escritório do programa Brasil contra o Crime Organizado.
6: O objetivo é integrar as ações do governo federal, dos estados e municípios no combate aos crimes e às facções criminosas.
7: O programa, lançado no mês de maio, conta com investimentos de 11 bilhões de reais e já causou um prejuízo de 3 bilhões de reais às facções.
8: A União ainda mais presente no estado de São Paulo para combater o crime organizado. É o que acontece a partir de hoje com a implantação do Escritório Nacional Antifacção pelo Ministério da Justiça e Segurança Pública. O foco está na asfixia financeira ao crime organizado. O escritório é ligado à Secretaria Nacional de Segurança Pública. O secretário Chico Lucas explica que, na prática, aumenta a integração entre União, estados e municípios no combate ao crime.
18: A gente tem que ter essa proximidade com as forças de segurança estaduais, com as forças federais que estão localizadas em São Paulo e com todos os membros desse arranjo produtivo, o sistema financeiro, os empresários, para justamente ter mais efetividade.
8: O primeiro escritório foi inaugurado aqui em São Paulo. O segundo vai ser no Rio de Janeiro, na próxima sexta-feira, e também na cidade de Foz do Iguaçu, no Paraná, região da Tríplice Fronteira. Os escritórios integram o programa Brasil contra o Crime Organizado. O programa já causou prejuízos de 3 bilhões de reais às organizações criminosas e já prendeu mais de 18.800 pessoas. O ministro da Justiça e Segurança Pública, Wellington César Lima e Silva, destaca que, com o plano, o combate ao crime organizado ganha um rumo ainda mais estratégico.
19: O importante é aumentar o volume de dados, ter esse diagnóstico cada vez mais detalhado e refinar as estratégias através da cooperação. Nós estamos realizando uma operação nacional e duas operações regionais todos os meses e vamos continuar assim até o final do ano.
8: Em menos de 2 meses de programa, o país registrou quedas nos crimes violentos e patrimoniais. Entre maio desse ano e maio de 2025, os homicídios dolosos caíram mais de 17%. Os latrocínios, mais de 14%. O roubo de carga recuou quase 32%. E o de veículos, 26%. Reportagem, Vanessa Casalino.
6: Levar informações e conteúdo das emissoras públicas para todos os cantos do Brasil.
7: Com esse objetivo, o programa Brasil Digital tem ampliado o número de municípios beneficiados com a chegada do sinal.
6: Já foram instaladas mais de 50 estações de transmissão e até o fim do ano serão mais 75.
10: Mais de 10 milhões de pessoas já foram beneficiadas pelo programa Brasil Digital, que amplia o acesso da população brasileira à TV pública por meio de sinal digital aberto e gratuito. Segundo o balanço apresentado pelo Ministério das Comunicações, pela Anatel e pela empresa Brasil de Comunicação, a EBC, já foram instaladas 55 estações de transmissão pelo país, ampliando a cobertura para 147 municípios. Para o segundo semestre, a meta é instalar outras 75 estações. O ministro das Comunicações, Frederico Siqueira, destacou que o programa é uma prioridade do governo federal e falou sobre as vantagens de levar o sinal a mais municípios.
20: A gente precisa e precisava ampliar a capilaridade da comunicação pública nas áreas mais remotas do nosso país. E para esse ano, mais 75 estações na prioridade e com certeza a gente terá sucesso na execução até o final do ano. Em cada localidade atendida, a população ganha mais qualidade de imagem, estabilidade do sinal e acesso a um conteúdo público de qualidade.
10: As estações entregues até agora estão distribuídas por todas as regiões do país. O Norte e o Nordeste concentram 14 instalações cada. O Sudeste contabiliza 11 estações, seguido pelas regiões Sul, com 10, e Centro-Oeste, com 6. Para a presidente da empresa Brasil de Comunicação, Antônia Pellegrino, o programa leva mais cidadania aos brasileiros.
21: Esse evento marca um balanço do Brasil Digital, um programa vitorioso e também um marco da maior expansão de sinal da comunicação pública que já tivemos no país. Cultura, informação de qualidade e cidadania para milhares de brasileiros. Esse é o sentido do Brasil Digital, ampliar o alcance do sinal, mas com isso aumentar o alcance da cidadania.
10: Com investimento de 208 milhões de reais do novo PAC e do leilão do 4G, o programa Brasil Digital é viabilizado por meio de parcerias com instituições públicas nos municípios. Com isso, a população passa a ter acesso gratuito a canais como Canal Gov, TV Brasil, Canal Educação, Canal Saúde, além da TV Câmara, TV Senado, TV Assembleia e onde houver canais das câmaras municipais. Reportagem Márcia Fernandes.
7: Jornalistas, influenciadores estiveram hoje na sede da empresa Brasil de Comunicação, em Brasília, para saber mais sobre a implementação da TV 3.0.
6: O encontro foi transmitido em uma live com participação da diretora-presidente da EBC, Antônia Pellegrino, e do secretário de Políticas Digitais da Secretaria de Comunicação Social da Presidência da República, João Brant.
7: A nova geração da televisão aberta, também conhecida como DTV+, terá mais qualidade de som e imagem, interatividade e integração à internet.
6: A EBC, definida como operadora da chamada plataforma comum da DTV+, é responsável por administrar a infraestrutura compartilhada, que vai permitir a oferta de aplicativos, serviços interativos e recursos digitais.
7: E a gente vai continuar falando de acesso à comunicação, dessa vez para quem vive no norte do país.
6: Um dos desafios para chegar a algumas localidades na região são florestas densas e grandes distâncias do território.
7: A saída para superar esses obstáculos foi o uso de cabos que passam por baixo dos rios.
6: Esse é o programa Norte Conectado. A maior rede de infovias subfluviais do mundo já beneficia mais de 6 milhões de pessoas na região.
0: O programa Norte Conectado prevê 9 infovias, com 13 mil quilômetros de cabos de fibra ótica instalados no fundo dos rios amazônicos. Quando concluído, vai conectar 70 localidades em 6 estados: Acre, Amapá, Amazonas, Pará, Rondônia e Roraima. Antes da chegada do programa, quase metade dessas áreas ainda não tinha acesso à internet de alta velocidade. Com investimento de R$1,3 bilhão, por meio do novo PAC, 6 infovias já foram concluídas e outras 3 estão em implantação. A expectativa é de beneficiar cerca de 7,5 milhões de pessoas. Para quem vive na região, a conexão de internet representa novas possibilidades de acesso a serviços e educação. É o que conta Alzanir Fernandes Pinto, da comunidade indígena Filadélfia, de Benjamin Constant, no Amazonas.
1: Antes de a gente ter internet, a gente tinha que se deslocar daqui da nossa comunidade para a cidade, para ter acesso. A gente alugava 1 hora, 2 horas e fazia os nossos trabalhos, os trabalhos da nossa aula, da universidade.
0: Além de conectar moradores, o Norte Conectado já disponibilizou mais de 900 pontos de acesso para escolas, unidades de saúde, órgãos públicos e espaços de inclusão digital. O ministro das Comunicações, Frederico de Siqueira Filho, destacou que a expansão da conectividade ajuda a reduzir desigualdades e fortalece a infraestrutura digital do país.
22: É o quanto a gente consegue impactar a vida das pessoas quando a gente aumenta a conectividade, né? Quando a gente instala uma antena de telefonia móvel, quando a gente conecta uma escola, quando a gente liga uma infovia, a gente está fazendo parte dessa grande integração de estratégia de inclusão digital do nosso país, mobilizando jovens, idosos e adultos.
0: Outra entrega do Ministério das Comunicações é a rede privativa de comunicação da Administração Pública Federal, uma estrutura que não usa o acesso comercial e assim garante mais segurança no compartilhamento de informações do governo. Reportagem Luciana Colares de Holanda.
7: Criar embarcações, combater a pesca ilegal e, principalmente, atuar na segurança e preservação da vida dos pescadores, foi lançada uma sala de monitoramento em tempo real das vidas humanas no mar.
6: O acompanhamento permite uma resposta rápida em caso de emergências.
7: E dá mais transparência às ações do governo de combate à pesca ilegal, por exemplo. Foi o que destacou o ministro da Pesca e Aquicultura, Edipo Araújo.
3: Essa sala, ela é inédita, mostra o compromisso, né, do governo do Brasil com transparência, geração de dados e informações, mas também o compromisso do Brasil de combater a pesca ilegal, não reportada e não regulamentada. Uma infraestrutura para conduzir todos os processos e ferramentas de monitoramento e controle. É o governo do Brasil trabalhando em prol do fortalecimento, mas do desenvolvimento sustentável da pesca brasileira.
6: A entrega faz parte das comemorações da Semana Nacional de Promoção da Pesca Artesanal, celebrada esta semana.
7: Autonomia econômica para as mulheres no campo.
6: Com o novo Plano Safra da Agricultura Familiar lançado nesta terça-feira, as produtoras rurais passam a contar com juros mais baixos no Programa Nacional de Fortalecimento da Agricultura Familiar.
7: O valor foi reduzido de 3% para 2% ao ano, com um limite de financiamento de até R$100 mil.
6: Com isso, o governo quer garantir melhores condições às agricultoras para ampliar a produção de alimentos à mesa dos brasileiros.
7: A ministra do Desenvolvimento Agrário e Agricultura Familiar, Fernanda Machiavelli, destacou o avanço da participação das mulheres no acesso ao crédito rural durante o programa Bom Dia Ministra, produzido pela empresa Brasil de Comunicação.
4: Hoje eu tenho a alegria de dizer que nós, as mulheres, já são mais de 50%, 55% dos contratos que acontecem no microcrédito, que nós já somos 40% do volume de crédito total do Pronaf e que nós dobramos o volume de crédito desde 2023 para cá, que chega para as mulheres. Mas a gente quer mais, a gente quer avançar mais, porque nós queremos que as mulheres tenham autonomia econômica.
6: A ministra do Desenvolvimento Agrário destacou ainda a ampliação do acesso ao crédito para a juventude rural.
7: Agora, o limite passou de R$8 mil para R$16 mil, no caso de dois jovens da mesma família acessando o financiamento.
6: Para ter acesso ao crédito, é preciso ter o Cadastro Nacional na Agricultura Familiar e entrar em contato com o órgão de assistência técnica e extensão rural do seu estado.
7: Três meses após o lançamento, o Mac Livros atingiu 1 milhão de usuários.
6: O Mac Livros é uma plataforma que funciona como uma biblioteca digital.
7: E funciona como uma biblioteca mesmo. Você pode alugar o livro por 14 dias e renovar pelo mesmo período. Tudo isso de graça.
6: A ferramenta foi atualizada com obras em espanhol e inglês. E com isso é possível acessar 25 mil obras nacionais e internacionais.
5: O Ministério da Educação ampliou o acervo do Mac Livros com a disponibilização de obras em versões originais em inglês e espanhol. Ao todo, foram incorporadas 7.832 publicações. Entre os autores disponíveis em inglês estão William Shakespeare e Virginia Woolf. Já em espanhol, os leitores poderão acessar obras de escritores como Gabriel Garcia Marques, Frederico Garcia Lorca e Teresa Orbegoso. A atualização também traz novos títulos em português de diferentes gêneros publicados por editoras como Fósforo, Peirópolis e Ciranda. Com a atualização, o Mac Livros passa a ter 17.610 obras em português, 6.468 em inglês e 2.724 em espanhol, ampliando o acesso gratuito dos brasileiros a diferentes tradições literárias e culturais. A novidade ainda fortalece a experiência de aprendizagem oferecida por outra ferramenta, o Mac Idiomas, uma plataforma do Ministério da Educação disponível em versão web e aplicativo voltada ao ensino gratuito de inglês e espanhol. Atualmente, o Mac Idiomas reúne mais de 212 mil usuários ativos e oferece cursos do nível básico ao avançado. Reportagem Júlio César de Oliveira.
7: Para acessar a plataforma de leitura, basta ir no aplicativo Mac Livros ou no endereço maclivros.mec.gov.br. Mac Livros, MSC Livros.mec.gov.br.
6: Inaugurada a primeira Casa da Igualdade Racial na cidade de Itabira, em Minas Gerais.
7: A cidade possui mais de 70% da população negra e agora passa a contar com apoio psicológico, social e jurídico a vítimas de crimes raciais, além de incentivar o desenvolvimento pessoal e profissional.
6: Além de Minas Gerais, o Rio de Janeiro, Ceará, Rio Grande do Sul e Bahia já contam com Casas da Igualdade Racial.
7: E o governo do Brasil quer ampliar esse número. Está aberto até 15 de julho o prazo para que os estados e municípios participem. participem do edital de chamamento público para os novos espaços.
6: Os critérios para participar podem ser conferidos no portal do Ministério da Igualdade Racial, em gov.br/igualdade-racial.
7: E essas foram as notícias do Governo do Brasil.
6: Uma realização da Secretaria de Comunicação Social da Presidência da República.
7: Com produção da empresa Brasil de Comunicação.
6: Fique agora com o Minuto do TCU. Em seguida, as notícias do Poder Judiciário e do Congresso Nacional. Boa noite.
7: Boa noite. Até amanhã.
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11: Minuto do TCU.
12: Estão abertas as inscrições para a publicação de artigos na Revista Científica do Tribunal de Contas da União. Podem participar pesquisadores, estudantes, servidores públicos e profissionais interessados em temas como administração pública, controle externo, governança, políticas públicas e inovação. A partir de agora, o TCU passa a adotar o sistema de publicação em fluxo contínuo. Na prática, os trabalhos aprovados serão publicados ao longo do ano, sem a necessidade de esperar o fechamento de uma edição completa. A mudança busca dar mais agilidade à divulgação da produção científica e ampliar o acesso ao conhecimento. A submissão dos artigos é gratuita e deve seguir as orientações previstas no edital, disponível no site do Tribunal. 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
23: STF encerra primeiro semestre com mais de 11 mil decisões colegiadas.
24: STJ realiza sessão de encerramento do semestre e apresenta balanço de desempenho da Corte.
23: Justiça do Trabalho realiza audiência pública e estabelece metas para 2027.
24: Boa noite, eu sou Marcela Luiz.
23: E eu sou Walter Lima.
24: O Supremo Tribunal Federal encerrou o primeiro semestre com mais de 11 mil decisões colegiadas.
23: O ministro Edson Fachin apresentou o balanço das atividades e reafirmou o compromisso da Corte com a transparência, independência e pluralidade. Carolina Chaves.
25: Segundo Edson Fachin, a Corte encerrou o período com os seguintes números: mais de 43 mil processos julgados, integrando quase 60 mil decisões, 11 mil decisões do colegiado do tribunal, 27 novos temas de repercussão geral analisados, o que liberou mais de 42 mil processos que aguardavam um entendimento. Edson Fachin reafirmou o compromisso com a transparência, com os julgamentos de repercussão geral e com o aperfeiçoamento da gestão.
26: Esta Corte trabalhou e muito em favor do Brasil, do Estado de Direito e da democracia. Estamos sempre juntos na defesa do interesse institucional. Compreensões distintas de fatos e processos, e elas existem, como é próprio de uma Corte Plural independente, são expressões de saúde institucional e não de fraqueza. O diálogo entre diferentes perspectivas jurídicas é o que confere legitimidade às nossas decisões e profundidade à nossa jurisprudência.
24: O STJ também encerrou o semestre hoje, apresentando o balanço de julgados no período.
23: A sessão da Corte Especial foi conduzida pelo ministro Herman Benjamin, presidente do tribunal. Fátima Uchoa.
27: Na sessão de encerramento do primeiro semestre, o presidente do STJ, ministro Herman Benjamin, apontou um recorde de 260.220 processos recebidos no período, sendo quase 25 mil a mais do que de janeiro a junho do ano passado. Ele manifestou preocupação com o crescimento contínuo da demanda processual.
28: Os números são preocupantes. Nós já estávamos inviabilizados o ano passado e a curva da inviabilização continua ascendente.
27: O STJ julgou 291.280 processos. O número de julgamentos chega a 414.248 quando considerados agravos internos, agravos regimentais e embargos de declaração, e baixou 265.516. Os dados correspondem à média de cerca de 7 decisões por minuto para cada ministro.
24: Tribunal Superior Eleitoral faz balanço dos julgamentos e da preparação para as eleições 2026.
23: A sessão foi conduzida pelo ministro Cássio Nunes, presidente do TSE. Fábio Ruas.
2: O ministro Cássio Nunes Marques destacou que neste semestre o TSE realizou 88 sessões de julgamento. Foram 1.656 processos, sendo 336 em sessões presenciais e 1.320 virtuais. O TSE ainda lançou o Manual do Eleitor, com linguagem acessível e que vai ser traduzido para línguas indígenas.
24: Justiça do Trabalho realiza audiência pública e estabelece metas para 2027.
8: A proposta é aprimorar os serviços da Justiça do Trabalho. Mila Amaral.
13: Esse foi o assunto discutido hoje na audiência pública durante o debate realizado de forma online. Também foram estabelecidas as metas nacionais do TST para 2027, que aliás foram firmadas com o apoio da sociedade. Por exemplo, na consulta pública feita pelo TST, as pessoas pediram que aumente o número de processos julgados pelo tribunal, dando prioridade aos mais antigos, o estímulo à inovação no judiciário e pediram também para estabelecer o trabalho decente. O próximo passo agora é encaminhar essas demandas para o CNJ e, a partir da aprovação, colocá-las em prática.
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24: Uma boa noite.
8: E até amanhã.
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16: Eu sou Paula Groba.
17: E eu sou Humberto Pinheiro.
16: E estes são os destaques de hoje do Jornal do Senado, que começa agora.
17: Debate sobre o fim da jornada 6x1 divide opiniões no Senado.
16: Avança projeto que torna crime submeter pessoa indefesa à prostituição.
17: Comissão aprova a autorização para servidor público atuar como MEI.
16: Boa noite.
17: Boa noite.
16: Representantes do governo, dos empresários e dos trabalhadores participaram no plenário do Senado de um debate sobre a proposta de emenda à Constituição que acaba com a jornada de trabalho 6x1.
17: Opiniões a favor e contrárias estiveram no debate, que teve participação de centrais sindicais e da Federação das Indústrias de São Paulo. A reportagem é de Márcio Maturana.
18: O presidente da Federação das Indústrias de São Paulo, Paulo Scaff, disse ver motivações eleitorais para a aprovação da proposta neste momento e foi respondido pela líder do governo no Senado, Tereza Leitão, do PT de Pernambuco.
19: Me desculpe, doutor Paulo, a PEC foi protocolada em 2019. Não é uma PEC boca de urna.
18: Já o senador Jaime Bagatoli, do PL de Rondônia, criticou a proposta e citou a Argentina como exemplo a seguir.
29: Na Argentina, pode-se trabalhar até 12 horas por dia, não passando das 48 horas semanais. É isso que precisamos ter para nós avançarmos no Brasil.
18: O senador Rogério Carvalho, do PT de Sergipe, disse que a redução da jornada é uma questão civilizatória.
30: Essas 44 horas estão reservadas para os que ganham menos, para os que têm mais tempo de deslocamento, menos tempo de vida, portanto, pelo amor de Deus, é muito. Insensibilidade.
18: Para o líder da oposição no Senado, Rogério Marinho, do PL do Rio Grande do Norte, a jornada de trabalho deve ser negociada entre patrão e empregado.
31: A questão da preponderância do que é negociado sobre o legislado, justamente para fortalecer os sindicatos laborais.
18: A sessão foi presidida pelos senadores Laércio Oliveira, do PP de Sergipe, e Paulo Paim, do PT do Rio Grande do Sul.
16: Antes da sessão de debate sobre o fim da escala 6x1, o presidente do Senado, Davi Alcolumbre, se reuniu com parlamentares e líderes de centrais sindicais para discutir a proposta de emenda à Constituição que reduz a jornada de trabalho. O presidente da Central Única dos Trabalhadores, Sérgio Nobre, classificou como excelente a reunião com Alcolumbre e afirmou esperar que a proposta tenha tramitação célere no Senado.
17: Já a líder do governo, senadora Tereza Leitão, do PT de Pernambuco, destacou que o calendário de votação do texto não tem caráter eleitoral e que os próximos passos serão definidos ao longo da discussão na Casa. A proposta de redução da jornada de trabalho já foi aprovada pela Câmara dos Deputados e aguarda análise dos senadores.
16: pessoas sem condições de compreender o que acontece ou de oferecer resistência poderão ter proteção mais ampla contra a exploração sexual.
17: A Comissão de Direitos Humanos do Senado aprovou um projeto que aumenta a pena para o crime de exploração sexual de pessoas vulneráveis e prevê punição mais rigorosa quando o autor for um familiar ou tiver relação de confiança com a vítima. Repórter Rodrigo Rezende.
0: Submeter, induzir ou atrair para prostituição ou qualquer outra forma de exploração sexual pessoas vulneráveis que não tenham necessário discernimento sobre o ato pode levar à prisão de até 16 anos. Esse é o objetivo de projeto aprovado pela Comissão de Direitos Humanos. A autora da proposta, senadora Jussara Lima, do PSD do Piauí, afirma que a medida busca ampliar o escopo previsto no Código Penal, que já incluía crianças e enfermos. E a ideia é dar ainda mais segurança aos diversos grupos vulneráveis no país.
1: O projeto, ele tipifica o crime de submissão à prostituição ou a outras formas de exploração sexual, inclusive nos casos em que a vítima, por qualquer outro motivo, ela não tenha condições de oferecer resistência. A medida busca preencher uma lacuna na legislação brasileira, ampliando a responsabilização de criminosos que se aproveitam de vulnerabilidade das vítimas.
0: O projeto também eleva para até 12 anos a pena quando a vítima for coagida por alguém próximo a ela, como ressalta o relator do projeto, senador Rogério Carvalho, do PT de Sergipe.
3: Merece destaque a previsão de agravamento quando a coação é exercida contra a vítima ou seus familiares, alcançando seu grau máximo de reprovação quando perpetrada pelos próprios familiares ou pessoas do círculo íntimo da vítima.
0: A proposta segue para análise da Comissão de Constituição e Justiça.
16: E trabalhadores cadastrados no Programa de Famílias Acolhedoras poderão fazer jus a 3 dias de folga remunerada quando precisarem acolher criança ou adolescente em situação de vulnerabilidade.
17: É o que diz um projeto aprovado pela Comissão de Assuntos Sociais do Senado e que segue para a Câmara dos Deputados. Repórter Marcela Diniz.
4: Por decisão judicial, após um episódio de violência em casa, por exemplo, crianças e adolescentes podem ser encaminhados temporariamente para as chamadas famílias acolhedoras. São pessoas cadastradas e selecionadas pelo poder público para essa função. O acolhimento tem caráter transitório e não se confunde com a adoção por durar no máximo 1 ano e meio. O projeto aprovado no Senado concede ausência remunerada de 3 dias consecutivos ao trabalhador ou à trabalhadora que acolher criança ou adolescente em sua casa. O senador Flávio Arnes, do PSB do Paraná, defende esse tempo como forma de dar atenção integral àqueles meninos em situação de extrema vulnerabilidade.
5: A pessoa que está trabalhando tem que ter pelo menos um momento, que a gente estamos colocando, de 3 dias para receber a criança, acolher, enquanto os trâmites judiciais acontecem também. E com isso, inclusive, contribuir para uma perspectiva nova de vida para a criança e para o adolescente.
4: O projeto é de autoria do senador Alan Rick, do Republicanos do Acre, e precisará passar pelo crivo da Câmara dos Deputados.
16: O Senado aprovou a adesão do Brasil a um acordo sobre comércio de aeronaves civis.
17: Um dos principais pontos do documento da Organização Mundial do Comércio é a eliminação de tarifas de importação para todos os aviões desse tipo e determinados produtos destinados ao setor. Repórter Pedro Pincer.
6: Além da eliminação de tarifas, o acordo sobre o comércio de aeronaves civis trata da redução de barreiras não tarifárias, das decisões de compra de aeronaves civis, dos subsídios à exportação e de regras para evitar restrições comerciais incompatíveis com o comércio internacional. Para o relator, senador Nelsinho Trade, do PSD de Mato Grosso do Sul, o texto favorece a indústria aeronáutica brasileira e o sistema de transporte aéreo.
7: Podemos agregar ao contexto descrito circunstância de que o Brasil passará a participar de maneira plena e em igualdade de condições das deliberações do Comitê TCA, que cuida de temas relevantes para a aviação civil na esfera global. Isso inclui a aplicação do acordo a novos produtos do setor.
6: O comércio mundial anual dos produtos cobertos pelo documento alcança 3,73 trilhões de dólares em exportações e importações, considerando a média de 2018 a 2022. Os principais parceiros comerciais do Brasil nesse conjunto de produtos são Estados Unidos, China, Alemanha e Argentina. O texto segue agora para a promulgação.
16: E servidores públicos poderão ser microempreendedores individuais. É o que prevê um projeto aprovado na Comissão de Constituição e Justiça.
17: A proposta proíbe, no entanto, quem ocupa cargo em comissão ou exerça função de confiança de atuar como MEI. Repórter Bruno Lourenço.
9: A Comissão de Constituição e Justiça aprovou o projeto de lei que autoriza os funcionários públicos a se tornarem microempreendedores individuais. A legislação hoje veda a participação em gerência ou administração de sociedade privada e o comércio, exceto na qualidade de acionista ou cotista. O senador Esperidião Amin, do Progressistas de Santa Catarina, reforçou que as restrições impostas aos servidores públicos vão na contramão das necessidades do país de novos investimentos na economia.
10: Projeções indicam mudanças demográficas aceleradas devido ao envelhecimento da população, tornando essencial ampliar e não restringir o número de pessoas aptas a empreender para preservar o nível de desenvolvimento econômico nas próximas décadas. Vale destacar que a atividade dos servidores como MEI não prejudicará a administração pública. Já existem situações em que servidores acumulam cargos ou mantêm empregos privados.
9: Amin ressaltou ainda que a proposta traz salvaguardas para não causar prejuízos à administração pública, como o impedimento de que ocupantes de cargo em comissão e funções de confiança sejam MEIs. Se não houver recurso para a nova votação no plenário, a matéria poderá seguir diretamente para análise da Câmara dos Deputados.
17: Com edição de Paula Groba e trabalhos técnicos de Eliseu Caires, o Jornal do Senado fica por aqui. Acompanhe agora as notícias da Câmara dos Deputados. Boa noite.
16: Boa noite e até amanhã.
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11: Câmara aprova a redução de benefícios fiscais para cacau importado.
12: Vai ao Senado proposta que protege o uso de emblemas da Cruz Vermelha.
11: Presidente da Câmara reforça apoio ao agronegócio.
12: Proposta discutida por deputados prevê número máximo de alunos em sala.
11: Boa noite. A Câmara aprovou medida provisória que reduz benefícios fiscais sobre cacau importado. O repórter Antônio Vital explica a questão.
20: O plenário da Câmara aprovou medida provisória que reduz o prazo de isenção de tributo sobre o cacau importado, utilizado como insumo em produtos como o chocolate exportado pelo Brasil. Hoje, o cacau inteiro ou partido, bruto ou torrado, comprado de outros países, paga menos IPI, PIS/PASEP e COFINS. Essa operação, quando o produto importado é depois usado como insumo de produtos industrializados, é conhecida como drawback. No caso do cacau, até a edição da medida provisória, em março, essas isenções e reduções de tributos valiam por até 2 anos. Com a medida, passam a valer por apenas 6 meses, com possibilidade de renovação a critério do Ministério do Desenvolvimento, Indústria, Comércio e Serviços. Isso significa que empresas que exportam produtos fabricados com cacau estrangeiro terão prazo menor para usufruir de benefícios fiscais na importação da fruta. Ao editar a medida provisória, o governo argumentou que os produtores de cacau brasileiros serão beneficiados com um possível aumento de venda à indústria. Ficam de fora da redução do prazo de isenções a manteiga de cacau, o cacau em pó e o chocolate importados. A medida provisória foi criticada em plenário por deputados do Novo e do Missão. Para o deputado Kim Kataguiri, do Missão de São Paulo, reduzir benefícios fiscais para produtos que depois serão usados como insumo para exportações prejudica a indústria nacional.
21: O que a gente está falando é o seguinte: Brasil, exporte menos chocolate e exporte mais cacau. Agregue menos valor para a sua produção. Aquilo que mais se critica no desenvolvimento da nossa indústria. O raciocínio é muito simples. Se eu estou importando um produto, mas esse produto, na realidade, é para eu processar, agregar valor e exportar, eu tenho uma suspensão desses tributos porque eu estou agregando valor na indústria nacional. E o governo quer acabar com isso e enfraquecer a nossa indústria.
20: A medida provisória foi defendida por deputados da base do governo. Para a deputada Jandira Fegali, do PCdoB do Rio de Janeiro, os produtores brasileiros de cacau serão beneficiados.
22: Ela garante a proteção da produção nacional. O cacau é uma produção importante no Brasil, que não pode ser penalizada por prazos e questões tributárias. É importante que a gente proteja essa produção para não gerar crise no setor, particularmente na região do norte e do nordeste brasileiro.
20: A medida provisória que reduz o prazo de isenção de tributos sobre cacau importado, utilizado como insumo em produtos como chocolate exportado pelo Brasil, seguiu para análise do Senado. Da Rádio Câmara de Brasília, Antônio Vital.
14: Direitos Humanos.
2: Tabata Amaral, do PSB de São Paulo, defende a aprovação da urgência de projeto que criminaliza o ódio contra as mulheres. Relatora da matéria, a deputada alerta que a misoginia se organiza nas redes antes de aparecer nas agressões e nos casos de feminicídio.
8: Hoje, existe uma verdadeira indústria do ódio, que opera nas redes, que captura meninos muito jovens e os ensina a enxergar a mulher como inimiga, como objeto, como culpada. E o que nasce numa tela vira ameaça, vira assassinato. Chama isso pelo nome, misoginia, ódio às mulheres. Admitir que essa coisa tem contorno, que é concreta, que ela tem uma motivação e que deve ser punida. É um ato fundamental de proteção que uma sociedade deve oferecer para todas nós, começando pelas pequenas.
11: Tabata Amaral aponta que tem buscado o apoio de diferentes bancadas para construir um texto capaz de unir parlamentares de todos os partidos. Ela pede que a Câmara aprove a urgência da proposta como forma de mostrar compromisso com o enfrentamento da violência contra mulheres.
2: Carol D'Artora, do PT do Paraná, também defende a aprovação do projeto que prevê penas para a misoginia. Segundo a parlamentar, a medida faz parte das políticas do governo de enfrentamento à violência e ao discurso de ódio contra as mulheres.
11: Na visão de Carol D'Artora, a criminalização da misoginia é uma forma de garantir maior proteção jurídica às mulheres, inclusive nos ambientes digitais. Para ela, a proposta amplia a participação feminina na política, na cultura, na ciência e em diversos espaços da sociedade.
2: E Lacir Bicalho, do Republicanos, destaca as conquistas femininas nas Forças de Segurança Pública de Minas Gerais ao celebrar a nomeação da Coronel Cleide Barcelos dos Reis Rodrigues, primeira mulher a assumir o comando-geral da PM do Estado em mais de 250 anos da corporação.
11: E Lacir Bicalho cumprimenta também a comandante-geral do Corpo de Bombeiros, Coronel Jordana de Oliveira Figueiras Daldegan, e a delegada-geral da Polícia Civil, Letícia Batista Camboja Reis. Ele conclama os homens a unirem suas forças às das mulheres na luta por uma sociedade mais justa e igualitária.
2: Benedita da Silva, do PT do Rio de Janeiro, acredita que a Copa do Mundo deveria promover a integração entre os povos. No entanto, a deputada destaca relatos de racismo, xenofobia e tratamento discriminatório contra jogadores, árbitros e jornalistas durante o torneio.
11: Segundo Benedita da Silva, eventos esportivos internacionais devem ser marcados pelo respeito, pela inclusão e pela igualdade de tratamento entre os participantes. Ela acredita que a omissão da FIFA, entidade responsável pela organização da competição, contribui para a manutenção dessas práticas.
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15: Saúde.
2: A Câmara aprovou regras para proteger símbolos da Cruz Vermelha. A repórter Daniela Lessa acompanhou a votação.
19: A Câmara dos Deputados aprovou o projeto que protege o uso dos emblemas da Cruz Vermelha usados para identificar pessoas e transportes de saúde em situações de emergência e de conflito armado. O projeto busca adequar a legislação brasileira às convenções de Genebra e a protocolos internacionais já ratificados pelo Brasil. Pelo texto aprovado, os três símbolos da entidade passam a ter proteção legal. A imagem mais antiga é a da Cruz Vermelha. Outro símbolo reconhecido internacionalmente é o crescente vermelho, adotado em muitos países. O terceiro emblema é um losango vermelho em forma de cristal. Esses símbolos são usados para indicar proteção a equipes de saúde, hospitais, unidades sanitárias e meios de transporte para atendimento de feridos, doentes e náufragos. As denominações Cruz Vermelha, Crescente Vermelho e Cristal Vermelho também serão protegidas. A deputada Érica Cocai, do PT do Distrito Federal, defendeu a proposta, destacando o alcance mundial da Cruz Vermelha na defesa da vida.
1: É fundamental porque é uma instituição que trabalha com um princípio humanitário. É uma instituição que está em por volta de 190 países fazendo esta função. E muitas vezes em momentos de calamidade, em momentos de guerra, a Cruz Vermelha, ela tem uma possibilidade ou uma atuação para defender sempre a vida.
19: Ao defender a aprovação, a deputada Adriana Ventura, do Novo de São Paulo, argumentou que esses símbolos não devem ser usados de forma comercial para evitar enganos em situações de atendimento de emergência.
15: O que esse projeto faz é internalizar obrigações internacionais que já foram assumidas pelo Brasil, e isso também faz com que não tenha uso comercial indevido para que entidades humanitárias legítimas não tenham confusão.
19: O Serviço de Saúde das Forças Armadas poderá usar a Cruz Vermelha sobre fundo branco para identificar seu pessoal, suas unidades e seus transportes sanitários. Profissionais de saúde civis, hospitais e transportes civis também poderão usar o emblema, desde que tenham autorização. A proposta proíbe o registro de associações, empresas, marcas, desenhos ou modelos industriais que usem indevidamente os emblemas ou as denominações protegidas pela lei. Quem reproduzir ou imitar esse símbolo sem autorização poderá ser punido com detenção de 1 a 3 meses ou multa. O juiz também poderá determinar o recolhimento do material e a suspensão das atividades comerciais. O projeto que protege o uso dos emblemas da Cruz Vermelha, incluindo o crescente e o cristal vermelhos, será analisado em seguida pelo Senado. Da Rádio Câmara de Brasília, Daniele Lessa.
11: Marangoni, do Podemos de São Paulo, cobra uma investigação sobre denúncias de irregularidades na análise de pedidos de exames, cirurgias e outros procedimentos feitos pelos planos de saúde. Ele denuncia que uma empresa contratada pelas operadoras pode estar prejudicando pacientes de maneira deliberada.
18: Marangoni exige providências da Agência Nacional de Saúde Suplementar diante dessas denúncias. O parlamentar reforça que cabe à ANS fiscalizar irregularidades e proteger os beneficiários.
14: Relações Exteriores.
11: Bongás, do PT do Rio Grande do Sul, denuncia uma suposta ofensa à soberania nacional por parte de lideranças da oposição que teriam oferecido colocar uma equipe de transição à disposição de governos estrangeiros, caso vençam a próxima eleição presidencial.
18: Bongás ressalta que a proposta revelada por autoridades externas prevê o compartilhamento de informações estratégicas e diretrizes governamentais com uma potência internacional. O congressista avalia a possibilidade como o mais ultrajante golpe contra os 203 anos de independência do Brasil.
14: Eleições.
11: Aloysio Mendes, do Republicanos do Maranhão, denuncia o uso político do Judiciário Estadual para perseguir e barrar candidaturas de opositores, citando como exemplo casos de pré-candidatos de seu partido condenados em tempo recorde a penas desproporcionais aos supostos crimes cometidos.
18: Aloysio Mendes afirma que lideranças do Republicanos estão reunindo provas para acionar o Conselho Nacional de Justiça contra os envolvidos nos casos e recorrer às instâncias superiores para reverter sentenças, garantindo as pré-candidaturas prejudicadas.
14: Presidência.
11: O presidente da Câmara reforçou o compromisso dos deputados com políticas voltadas ao agronegócio. O repórter Luiz Gustavo Xavier acompanhou o evento no Planalto.
23: O presidente da Câmara, Hugo Mota, reforçou o apoio dos parlamentares à agenda e às pautas de interesse do agronegócio no país. Ele participou do lançamento do Plano Safra 2026-2027 no Palácio do Planalto, que prevê o aporte de R$ 525 bilhões para o setor. O deputado afirmou que a Câmara está sempre de portas abertas a todas as propostas em defesa do agronegócio e nunca faltou aos projetos de interesse do setor.
24: Uma tarefa hercúlea,
0: de manter o equilíbrio fiscal tão necessário para o crescimento econômico, aliado à priorização de políticas como essa, que também são fundamentais para o país. Que esse é o grande fiel da balança que nós temos que perseguir. Nós do Congresso Nacional, o Poder Executivo, também o Poder Judiciário, que é termos a real noção de que precisamos sempre levar em consideração aquilo que deve ser priorizado como política pública para o nosso país.
23: Para Hugo Mota, todo o esforço do governo e do Ministério da Agricultura para renovar a política pública demonstra a importância do agronegócio para o nosso país. O presidente destacou a importância do setor

0: Com Luiz Lima, do Novo do Rio de Janeiro, a inflação dos últimos meses reduziu o poder de compra da população. O parlamentar relata o caso de um casal de idosos que, segundo ele, precisou abrir mão de uma das refeições do dia por causa do alto custo dos alimentos.
1: Luiz Lima também cita dados sobre o patrimônio da população para sustentar que o Brasil enfrenta perda de renda e de capacidade econômica. Ele atribui esse cenário às políticas adotadas pelo governo federal.
2: Educação.
0: A Comissão de Educação discutiu uma proposta que estabelece a lotação máxima de salas de aula. O repórter Luiz Cláudio Canuto nos conta como foi.
3: Um projeto em discussão na Câmara estabelece limites para o número de estudantes por turma na educação básica. O assunto foi discutido pela Comissão de Educação em audiência pública, com representantes do Ministério da Educação, de dirigentes municipais de educação e outros setores envolvidos no assunto. Segundo a coordenadora de formação do Ministério, Leda Regina Bittencourt, desde 2006 existem teses que mostram que a quantidade de estudantes influencia na qualidade da aprendizagem, e há um estudo da OCDE, um fórum que reúne países ricos focados em promover políticas públicas de desenvolvimento, que aponta o número de 23 alunos por sala como a quantidade ideal. Uma resolução do Conselho Nacional de Educação de 2024 estabelece o número de crianças que deve haver por turma. Para bebês de 0 a 12 meses, são 5 por turma. De 12 a 24 meses, 8. De 25 a 36 meses, 12 crianças por sala. De 37 a 48 meses, 18 por turma. E 20 crianças de 4 e 5 anos de idade por sala de aula. Já o projeto de lei em discussão na Câmara estabelece o número máximo de 5 crianças por berçário, 10 no maternal, 15 por sala na pré-escola, 20 nos anos iniciais da educação fundamental, 25 nos anos finais e 30 no ensino médio. No ensino de jovens e adultos, o número de alunos por sala de aula no ensino fundamental seria de 20 e de 25 no ensino médio. Na educação especial, o limite máximo viria por regulamento. O debate atendeu ao pedido do deputado Tarcísio Mota, do PSOL do Rio de Janeiro, que é autor do projeto que estabelece parâmetros para a composição de turmas nas diferentes etapas e modalidades da educação básica. Ele presidiu o debate e deixou claro que o projeto deve se adequar às diretrizes estabelecidas pelo Conselho Nacional de Educação. Outros temas destacados por ele foram a criação de critérios de reduzir números de alunos por turma na educação especial e também a prioridade a turmas com professores com deficiência.
4: É claro que esse nível de aprimoramento a gente vai guardar aqui e apresentar tão logo o projeto tenha relatoria, para que o relator possa apresentar, quem sabe, inclusive no âmbito da Comissão de Educação, um primeiro parecer sobre isso.
3: O projeto acaba de ser apresentado e ainda deve ser juntado a outras propostas em análise na Câmara para votação em conjunto. Da Rádio Câmara de Brasília, Luiz Cláudio Canuto.
2: Desenvolvimento Regional.
1: Daniel Almeida, do PCdoB, destaca a agenda do governo federal na Bahia, com entregas e investimentos em saúde, infraestrutura e cultura. Ele reforça a importância da parceria com o Executivo Estadual e com os municípios na ampliação dos serviços públicos à população.
0: Daniel Almeida destaca a entrega do Hospital Regional de Alagoinhas, a retomada da obra da Ponte Salvador-Itaparica e a recuperação do Teatro Castro Alves. Ele avalia que as iniciativas fortalecem o SUS, a mobilidade regional e a preservação do patrimônio cultural da Bahia.
1: Hildo Rocha, do MDB do Maranhão, destaca o início da construção de condomínio com 384 apartamentos para famílias de Açailândia, como parte do Minha Casa Minha Vida. Ele assinala que as unidades contam com infraestrutura de lazer, estacionamento e sistema de segurança.
0: Hildo Rocha também ressalta a autorização de R$ 59 milhões de reais para conter erosões que atingem casas em Açailândia. Ele explica que a obra, executada pelo governo estadual com recursos do PAC, prevê a recuperação das áreas degradadas para uso da população.
2: Cultura.
1: João Daniel, do PT de Sergipe, destaca a força das festas juninas como expressão da cultura popular do Nordeste. O deputado ressalta que as celebrações mobilizam comunidades em todos os estados da região, valorizando as tradições mantidas pela população nos municípios.
0: João Daniel afirma que destinou cerca de R$ 1 milhão para apoiar a cultura junina no município de Estância.

0: Ele afirma que essas manifestações fortalecem a identidade cultural de Sergipe ao reunir arte, memória e participação popular.
1: Termina agora o jornal Câmara dos Deputados, produzido pela Rádio Câmara, com trabalhos técnicos de Everson Urani e apresentação de José Carlos Andrade e Paula Bittar. Boa noite.
0: Uma ótima noite. A Voz do Brasil volta amanhã.
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Eu tenho um prazer muito especial agora de convidar uma cantora, uma musa da música brasileira. Tem uma voz incrível, maravilhosa. E para mim é uma alegria muito grande receber essa cantora incrível que é Zizi Posse.

0: 22h49.
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Isso explica porque o sexo é assunto popular.

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0: Obrigado!
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0: Roberto Carlos!
1: Que no ar lindo!
0: Que honra, que presente!
1: Obrigado!
0: Feliz especial para você, para a família, para todo o Brasil. Obrigado.

0: Leandro Léo, Maria Gadu.
1: Pode ir, Gabi?
2: Pode.
3: Vou contar uma história de duas pessoas que pra ficar junto.

0: das animadas, eu gosto muito uma das primeiras que a gente fez foi Não Quero Me Apaixonar. Eu gosto muito.
1: Essa eu acho que é mais pop,
0: E a Marisol gosta também.

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Aqui nós vemos plantas de todos os modelos da América Latina, tá, gente? Isso aqui são plantas famosíssimas no mundo inteiro. E até outros planetas também, tá, gente? Isso aqui, um chá disso mata pessoas, tá? Dessa aqui já cura visão, quando a pessoa não vê, no caso. E essa daqui é a mais importante. Essa que você engravida, da folha mesmo, você toma um chá e já engravida. É uma coisa louca.

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Eu tenho um prazer muito especial agora de convidar uma cantora, uma musa da música brasileira. Tem uma voz incrível, maravilhosa. E, para mim, é uma alegria muito grande receber essa cantora incrível que é Zizi Posse.

0: hora certa.
1: 9:24.
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honra, que presente. Obrigado. Queria agradecer para a família, para todo o Brasil. Obrigado.

0: Gustavo Lima, meu amigo. Tudo bem?
1: Obrigado, amado.
0: Que honra ter você aqui.
1: Que alegria estar com você, querido.
0: Sim. 50 anos de carreira,
1: 50 anos de carreira.
0: E você aqui, viu, Breado?
1: Não é pra qualquer um, não. Mano. Eu espero que um dia eu possa fazer pelo menos a metade disso, irmão.
0: Parabéns. Que esteja lá com você.
1: Palmas. Amado Batista, o nome dele. Amado, Deus te abençoe.
0: Paz, meu amigo Gustavo Lima. Obrigado.

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4: Olá, estamos chegando pontualmente 17 horas em todo o Acre. Muito boa tarde. Eu sou Jonathan Costa e seja bem-vindo ao Conexão Acre. A partir de agora, compartilhamos com você as notícias do Sistema Público de Comunicação do Acre no seu fim de tarde. Durante uma hora, vamos deixar você muito bem informado com as principais notícias do nosso Acre, do Brasil e do mundo. Lembrando que estamos ao vivo para todo o estado pelas rádios Aldeia FM Difusora Acreana e também ao vivo para o planeta pelos sites aldeiafm.ac.gov.br e difusora.ac.gov.br. Temos ainda o nosso WhatsApp, anote aí, 68992032962. Aguardamos sua mensagem.
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4: É informar com excelência aqui no Conexão Acre. Hoje é quinta-feira, 2 de julho de 2026. E você confere nesta edição. Governadora Mayuza Assis entrega mais de 400 títulos definitivos a famílias em Assis Brasil. Com quase 16 mil títulos entregues, Iteracre amplia a atuação nos 22 municípios do estado e avança na regularização fundiária. Plano para reduzir a emissão de carbono e modernizar a agropecuária é de até 2030. Fundação de Amparo à Pesquisa do Acre integra a chamada pública de sociobioeconomia da Amazônia. E ainda, Brasil amplia apoio à reconstrução após terremotos na Venezuela. Falta de CPF no Pix impede restituição a 500 mil. Reforma de escola indígena beneficia 241 estudantes e valoriza símbolo da cultura Puyanauá. Hemocentro Digital conecta tecnologia e saúde para agilizar atendimento aos doadores no Acre. Operação Fronteiras termina com prisão de líder de facção e 17 inquéritos concluídos no Acre. Governo convoca candidatos do Instituto Socioeducativo para posse. Governo do Acre libera tráfego no viaduto do complexo viário da Avenida Ceará nesta sexta-feira. A gente confere a programação da terceira noite da Expo Acre Juruá 2026. E Inglaterra, Bélgica e Estados Unidos avançam às oitavas da Copa do Mundo. Essas e outras informações você acompanha agora no Conexão Acre.
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4: Chegamos às 17h03 e, como sempre, agradecendo também a carona através do rádio do seu carro. Muita gente saindo do seu trabalho, saindo do seu compromisso, ouvindo a nossa programação. A gente sempre tem uma dica importante para você que está no trânsito da nossa capital. E a gente vai falar agora da Avenida Nações Unidas. Avenida Nações Unidas, mesmo no cruzamento da Avenida Getúlio Vargas, precisamente nas imediações do pronto-socorro da capital, trânsito bastante intenso por esta região, tá bom? Pode-se dizer até a altura da Praça dos Juventus, tá bom? Como também no sentido bairro centro e centro bairro, pode-se dizer em alguns pontos lentidão no trânsito, tá bom? Na Avenida Getúlio Vargas, com o cruzamento da Avenida Nações Unidas. E falando em Nações Unidas, temos também trânsito também bastante intenso nas proximidades do Sétimo Beck. Mas para a região central, trânsito também bastante intenso na Avenida Ceará, nas imediações do Terminal Urbano da cidade, seguido pela Avenida Brasil. Avenida Brasil em frente à Oca, trânsito também bastante lento por esta região. Outro ponto que podemos estar destacando é a Rua Rio de Janeiro, desde as imediações do cemitério São João Batista até a altura do bairro Floresta. E próximo ali, a Rua Rio de Janeiro, também o trânsito está intenso na Rua Minas Gerais, nas imediações da Escola Heloísa Mourão Marques. Olha, para você que está no trânsito, utilize todas as sinalizações antes de qualquer ação, tudo bem? Quem nunca observou uma pessoa fazendo curvas sem dar seta, não é mesmo? Mas o importante é não ser essa pessoa totalmente...

0: 17:05.
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0: Seguimos o Conexão Acre para conferir a previsão do tempo para amanhã, sexta-feira. O tempo segue quente na maior parte do Acre nesta sexta-feira, com predomínio de sol entre nuvens e possibilidade de chuvas rápidas e isoladas. No entanto, a chegada de uma onda de frio polar de intensidade moderada provocará mudança nas condições climáticas durante a noite nas regiões leste e sul do estado. O Instituto Nacional de Meteorologia, o IMET, emitiu um aviso meteorológico de perigo potencial para acumulado de chuva em municípios do Acre. O alerta, classificado com grau de severidade amarelo, começou hoje, 8:45, e permanece válido até as 23:59. Mas agora a gente vai conferir as temperaturas para amanhã. Começando pela capital e municípios do Baixo Acre, a temperatura mínima deve ficar em torno de 20, com máxima de 30 graus. No Alto Acre, nos municípios de Assis Brasil, Brasileia, Epitaciolândia e Chapuri, as temperaturas variam entre mínima de 19 e a máxima de 29 graus. No Vale do Juruá, a temperatura mínima deve ficar em torno de 21, com máxima de 30 graus. E finalizando em Sena Madureira, Manuel Urbano e Santa Rosa do Purus, as temperaturas variam entre mínima de 20 e a máxima de 30 graus Celsius. 17:07.
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0: Brasil amplia apoio à reconstrução após terremotos na Venezuela. A missão trata de habitação e infraestrutura para áreas atingidas. Vamos conferir na reportagem de Gabriel Correia, da Rádio Nacional.
3: Passada uma semana desde os terremotos que devastaram a Venezuela, o número de mortos chega a quase 2 mil. E em um esforço de apoio do Brasil ao país vizinho, o ministro da Defesa, José Múcio, se reuniu com a presidenta da Venezuela, Delcy Rodrigues, para tratar da continuidade da ajuda brasileira e da identificação de prioridades junto ao governo venezuelano. O apoio brasileiro à Venezuela está estruturado em duas etapas: a resposta emergencial, voltada a salvar vidas e a atender às necessidades imediatas da população, e a reconstrução, que envolve ações de médio e longo prazo. Além do ministro José Múcio, estiveram presentes no encontro com a presidenta da Venezuela, Delcy Rodrigues, o secretário nacional de habitação, Augusto Rabelo, e a vice-presidenta de habitação da Caixa Econômica Federal, Inês Magalhães. O Ministério das Cidades e a Caixa devem atuar na reconstrução urbana, habitacional e de infraestrutura nas regiões atingidas, para ajudar a cerca de 60 mil pessoas desabrigadas. Engenheiros venezuelanos realizam levantamentos para identificar as condições dos territórios atingidos e definir as áreas que estarão aptas para receber ações de reconstrução, explicou nesta terça o ministro da Defesa, José Múcio.
4: Fizemos uma visita ao hospital de campanha hoje, que é o Hospital da Marinha Brasileira, dizendo que nós estamos numa linha direta, se precisar de mais médicos, se precisar de mais voluntários, se precisar de mais remédios. Pedimos que selecionassem o que estão precisando. Está aqui Michel das Cidades, está aqui Caixa Econômica, não precisa dizer que nós estamos tratando também da reconstrução. Mas, evidentemente, nós não podemos querer que a Venezuela já nos diga hoje o que é que precisa primeiro. Qual é o fundamental dessa nova visita? É dizer da nossa absoluta solidariedade.
3: Até o momento, foram contabilizadas 1.943 mortes nos dois terremotos do dia 24. Pelo menos 6.400 pessoas foram resgatadas e o presidente da Assembleia Nacional da Venezuela, Jorge Rodrigues, estima que quase 20 mil vidas foram salvas pela atuação de voluntários, bombeiros, defesa civil e militares venezuelanos, além dos brigadistas internacionais. Da Rádio Nacional em São Luís, Gabriel Correa.
0: Conselho Nacional de Justiça, o CNJ, firma acordo para ampliar esporte em presídios. O censo mostra baixa oferta de atividades para pessoas presas. Gabriel Correia.
3: O direito ao esporte e ao lazer é garantido para pessoas privadas de liberdade, tanto pela Constituição quanto pela Lei de Execução Penal. A realidade, porém, é outra. Por isso, o Conselho Nacional de Justiça e os Ministérios do Esporte e da Justiça assinaram nesta quinta-feira um acordo para nacionalizar a prática esportiva nas prisões. A ação integra o Plano Pena Justa, com mais

0: 300 metas, incluindo a política nacional para o esporte. O CNJ também lançou, nessa quinta, o primeiro censo de esporte no sistema prisional, um retrato de mais de 1.300 unidades. Pouco mais de 5% da população prisional teve programas esportivos em 2023. No sistema feminino, esse índice foi de apenas 3%. É que existe uma diferença entre as unidades que declaram autorizar práticas esportivas e as que realizam de fato. No sistema masculino, um quinto das unidades que permitiram esportes, na verdade, não tiveram qualquer atividade entre 2017 e 2022. E 7 em cada 10 estabelecimentos penais afirmam não ter. Sem um orçamento específico, as atividades dependem de doações. Segundo o secretário executivo do Ministério da Justiça, Ademar de Souza Filho, é na carência de direitos que as facções criminosas ocupam espaços.
1: Um exemplo de como a ausência de promoção de direitos pelo Estado abre espaço para as facções é a assistência material nas prisões. Na falta delas, são as famílias e, em muitos casos, as próprias facções que subsidiam recursos básicos. O enfrentamento às facções passa, desse modo, obrigatoriamente pela garantia de condições dignas de cumprimento da pena.
0: Apesar de uma resolução do CNJ de 2021 estabelecer o esporte como possibilidade de reduzir a pena, muitas unidades consideram o trabalho ou a leitura. O ministro do esporte, Paulo Cordeiro, esteve no complexo penitenciário de São Luís, antigo complexo de Pedrinhas, no Maranhão, e considera a prisão feminina um exemplo do que é possível fazer de positivo.
2: Um presídio extremamente organizado, totalmente atípico, dentro da realidade que assola, infelizmente, o nosso sistema prisional. E eu vi cerca de 95% estavam estudando, 90% trabalhando, produzindo, remindo pena. E o depoimento que eu vi que me marcou bastante foi quando uma delas disse: hoje aqui está muito melhor do que lá fora. Ela estava tendo uma oportunidade. Não é possível, da visão tosca, da visão míope, pequena, como é essa história de bandido bom é bandido morto. Não é esse o caminho. O caminho é o Estado não abandonar.
0: Nas unidades com atividades esportivas, o futsal, o futebol de campo e os jogos de tabuleiro, dominó e dama são os mais frequentes. As práticas religiosas são o lazer mais comum em quase 800 unidades, seguidas pela leitura e pelo artesanato. Da Rádio Nacional em São Luís, Gabriel Correa.
3: Olha, a falta de CPF no Pix impede restituição a 500 mil contribuintes. A Receita alerta sobre regra para receber o cashback do imposto de renda. A reportagem de Gabriel Brum, da Rádio Nacional.
4: A falta de CPF cadastrado como chave Pix pode levar cerca de 500 mil contribuintes a não receber a chamada restituição cashback do imposto de renda. Essas pessoas correspondem a 13% de 4 milhões que têm direito a pagamento, informou nesta quinta-feira a Receita Federal. O cashback beneficia contribuintes que não estavam obrigados a fazer a declaração no ano passado, mas que tiveram algum recolhimento na fonte em 2024. Essas pessoas vão receber até R$1.000 no dia 15 de julho. A consulta será aberta no dia 8, próxima quarta-feira. De acordo com o auditor fiscal José Carlos da Fonseca, responsável pelo programa do Imposto de Renda, a obrigatoriedade do Pix CPF serve para dar segurança neste que é um projeto piloto.
5: Porque, por exemplo, se eu não tenho as informações, se ele nunca declarou, como é que eu vou descobrir em que conta a gente vai pagar ele? Então, o que a gente fez foi, desses aqui, que é o nosso universo de pessoas, quantos desses aqui tem chave Pix? Não, para esses eu vou pagar, para os outros eu não tenho. É um risco muito grande eu fazer um crédito numa conta que não é dele. O da chave Pix eu sei que é dele, CPF dele, chave Pix CPF já vai para conta.
4: Segundo o auditor fiscal, a continuidade da restituição do cashback para os próximos anos ainda não está confirmada.
5: Nós estamos fazendo um piloto que, se der tudo certo, é capaz de ter continuidade. Então, a gente está verificando, fazendo as análises para ver se esse programa continua ou não.
4: Ainda nesta quinta, a Receita Federal lançou um painel online e público com dados sobre contribuintes que entregaram a declaração do imposto de renda. A ferramenta reúne dados de idade, média de rendimento, dependentes, profissão, estados e municípios. O objetivo é dar mais transparência e ampliar o acesso a pesquisadores, imprensa, gestores públicos e cidadãos, o que pode ajudar em pesquisas e na formulação de políticas públicas. Como existe uma preocupação com o sigilo, não há informações individualizadas nem nomes no painel. Da Rádio Nacional em Brasília, Gabriel Brum.
3: E atenção que as inscrições para o FIES começam em 14 de julho. O programa oferece cerca de 112 mil vagas em 2026. Priscila Mazenotti, da Rádio Nacional.
6: As inscrições para o FIES começam no dia 14 de julho. O edital com as datas já está publicado. Começam, portanto, dia 14 e vão até o dia 17. São de graça e podem ser feitas lá no portal único do MEC. Lembrando que o FIES é o Fundo de Financiamento Estudantil, o programa que financia cursos de graduação em instituições privadas. São cerca de 112 mil vagas, isso somadas às edições do primeiro e do segundo semestre. E quem é que tem direito, hein? Quem participou do Enem, que é o Exame Nacional do Ensino Médio, a partir de 2010, fez mais de 450 pontos nas provas e não zerou a redação. O FIES também leva em conta o critério de renda. É preciso ter renda bruta familiar mensal de até 3 salários mínimos por pessoa, sendo que metade das vagas vai para o FIES social, que é quando o candidato é inscrito no Cade Único e tem renda familiar mensal de até 0,5 salário mínimo por pessoa. O resultado da pré-seleção sai no dia 30. Quem não for selecionado entra para a lista de espera. E todas as informações estão lá no site, no acessounico.mec.gov.br. Da Rádio Nacional em Brasília, Priscila Mazenotti.
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3: Estamos às 17 horas e 17 minutos, Conexão Acre desta quinta-feira. Olha, o governo do Acre, por meio do Instituto de Terras do Acre, o Interacre, entregou nesta semana mais de 400 títulos definitivos de propriedade para famílias do município de Assis Brasil. A ação é resultado de um investimento superior a 4 milhões de reais na política de regularização fundiária, garantindo segurança jurídica, cidadania e o direito definitivo à propriedade para centenas de moradores. A entrega representa mais um avanço da política de regularização fundiária desenvolvida pelo governo do estado e consolida o compromisso da gestão em promover desenvolvimento, inclusão social e valorização do patrimônio das famílias acrianas. O trabalho desenvolvido em Assis Brasil foi realizado ao longo de 1 ano e 3 meses e envolveu levantamentos técnicos, análises documentais, vistorias de campo e articulação entre diferentes órgãos públicos. E que, com quase 16 mil títulos entregues, o Interacre amplia a atuação também nos 22 municípios do estado e avança na regularização fundiária. Nosso repórter da fronteira, Léo Costa, conversou com alguns beneficiários. Vamos ouvir.
8: Eu estou com a Laísa Silva. A Laísa, ela que é aqui do município de Assis Brasil, moradora, está sendo contemplada com este título definitivo do programa Minha Terra, Minha Vida. Laísa, fala pra gente como que é a satisfação de você hoje estar sendo contemplada, recebendo esse título definitivo da tua terra e o que isso significa para você?
9: É muito bom, né? Porque a gente sabe que agora a terra onde a gente mora é nossa de verdade e é muito gratificante ter esse documento em mãos.
8: Hoje você pode se programar, ir num banco, fazer um empréstimo, construir ali uma empresa em cima desta terra. Hoje você tem todas essas possibilidades devido à entrega desse título definitivo, correto?
9: Sim, e é muito importante, né, para a gente como cidadão ter esse documento com a gente da nossa terra e um seguro, né, para nós.
8: Para o sistema público de comunicação.
3: A Fundação de Amparo à Pesquisa do Acre integra chamada pública de 107 milhões para fortalecer a sociobioeconomia da Amazônia. Reportagem de J. Menezes.
10: Mais de 2 milhões e 700 municípios solicitaram adesão ao programa de atendimento domiciliar para idosos. De acordo com a pasta, 2.733 municípios, a FAPAC participa da primeira chamada do Programa Desafios da Amazônia, uma iniciativa que vai investir 107 milhões de reais em projetos de pesquisa, desenvolvimento e inovação voltada às cadeias produtivas da sociobioeconomia amazônica. A chamada é resultado de uma parceria entre o Fundo Amazônia e o Conselho Nacional das Fundações Estaduais de Amparo à Pesquisa, no âmbito da iniciativa Amazônia Mais 10. com a participação da FAPAC, pesquisadores e organizadores socioprodutivas do Estado passam a contar com a oportunidade de concorrer aos recursos destinados às soluções científicas e tecnológicas para desafios concretos da Amazônia. O presidente da FAPAC, Moisés Diniz, explicou como funcionará o programa. Disse ele: com o novo edital, a FAPAC viabiliza recursos para a nossa comunidade científica liderar soluções regionais. O apoio do governo do estado é fundamental para impulsionar a inovação e valorização e protagonismo dos nossos pesquisadores. Segundo a coordenadora do programa Desafios da Amazônia, Jussara Brito, a iniciativa fortalece o vínculo entre ciência e desenvolvimento sustentável no estado. Com o edital Desafios da Amazônia, o governo do Acre reafirma seu compromisso em fomentar a pesquisa local, transformando o conhecimento produzido por nossos pesquisadores em soluções reais para o desenvolvimento sustentável do estado, afirmou Jussara Brito. Desse total de 107 milhões disponibilizados nessa chamada, 72 milhões são provenientes do Fundo Amazônia, gerido pelo BNDES, e 35 milhões correspondem às contrapartidas das fundações estaduais de amparo à pesquisa participantes, entre elas a FAPAC. Serão selecionados entre 9 e 12 projetos com duração de até 36 meses. Cada projeto poderá receber entre 6 e 8 milhões do Fundo Amazônia, valor que pode chegar até 10 milhões, com a complementação das fundações estaduais. Serão 5 desafios prioritários. As propostas devem se enquadrar em um dos 5 desafios definidos no edital e a cadeia do açaí nativo, a conservação e valorização da castanha e demais produtos florestais não madeireiro. Para o Sistema Público de Comunicação J. Menezes, informações da FAPAC via Agência de Notícias do Acre.
3: Obrigado, J. Menezes. Vamos agora à reportagem de Damião Viana. Afinal, o Acre lança o plano para reduzir a emissão de carbono e modernizar a agropecuária até 2030.
11: O governo do estado publicou nesta quarta-feira, no Diário Oficial do Estado, o decreto de número 11.911, de 26 de junho de 2026, que institui o Plano de Ação Estadual para Adaptação à Mudança do Clima e Baixa Emissão de Carbono na Agropecuária do Estado do Acre, Plano ABC+/C. O documento estabelece diretrizes e metas para o período de 2020 a 2030, com foco na promoção de sistemas produtivos sustentáveis, na mitigação das emissões de gases de efeito estufa e na adaptação da agropecuária acreana às mudanças climáticas. A iniciativa tem como objetivo fortalecer a produção rural por meio da recuperação de pastagens degradadas, da expansão de sistema de integração lavoura-pecuária-floresta, do incentivo ao uso do bioinsumos, da adoção de sistemas agroflorestais e do fortalecimento da assistência técnica, da pesquisa e da inovação voltadas à agropecuária de baixa emissão de carbono. A secretária de Estado de Agricultura, Temer Silva, destaca o plano ABC+/C, representa um compromisso do governo com o desenvolvimento sustentável da produção rural acreana. Até 2030, o plano ABC+/AC tem como meta contribuir para a mitigação de aproximadamente 7,9 milhões de toneladas de dióxido de carbono no setor agropecuário acreano por meio da ampliação de tecnologias sustentáveis e do incentivo à produção alinhada às políticas de conservação ambiental e desenvolvimento econômico. O acompanhamento, monitoramento e avaliação das ações serão realizadas pelo Grupo Gestor Estadual Plano ABC+GGE+AC, coordenado pela SEAGRE, e composto por 25 instituições públicas e privadas, responsável por articular a implementação das metas e acompanhar os resultados do plano. Damião Viana para o Sistema Público de Comunicação.
3: Olha, voltamos com o repórter Jota Menezes, agora trazendo a informação de que o Plano Safra terá foco em transição ecológica.
10: A ministra do Desenvolvimento Agrário, Fernanda Machiavelli, declarou que o Plano Safra para a Agricultura Familiar, além de ser o maior em crédito com a oferta de 85 bilhões, também é o melhor por ter reduzido a taxa de juros, que, segundo ela, conseguiu produzir alimentos com a taxa de 2%. Se for agroecologia, com a taxa de 1%, destacou a ministra. Isso nesta quarta-feira, 1º de julho. Disse ela, fizemos um plano safra que está voltado para a transição ecológica, que vem com todo um pacote de assistência técnica para garantir que a agricultura familiar possa produzir com insumos biológicos, cuidando do meio ambiente, dos recursos naturais e aplicando as melhores práticas, complementa Fernanda. De acordo com a ministra, a política pública lançada na terça-feira, dia 30, com incremento de 9% na oferta de crédito para o segmento, é parte de uma curva crescente. Ela lembra que em 2023, a produção de alimentos tinha disponível um crédito de 53 bilhões com distribuição concentrada na região sul. Mas, segundo ela, conseguimos fazer com que ele chegasse a todas as regiões, dando condições mais facilitadas para os agricultores familiares que estão nas regiões que têm menor acesso, com as regiões norte e nordeste. A ministra também destacou que a pasta do desenvolvimento agrário também mantém um conjunto de medidas para proteger a agricultura familiar dos efeitos da mudança climática, como o Proagro, um seguro para quem contratar o Pronaf, e o Garantia Safra, que garante um benefício como proteção aos agricultores e subsistência do semiárido. Atividade agrícola é uma atividade de risco e no contexto de mudanças climáticas esse risco fica muito maior. E nós já sabemos disso. Este ano vai ser um ano desafiador para a população como um todo e para a agricultura familiar. O Programa Nacional de Fortalecimento da Agricultura Familiar Pronaf também mantém uma linha de crédito específica de adaptação climática que alcança as produções das regiões Norte e Nordeste e o Programa de Fomento como Terra à Mesa. Jota Menezes para o Sistema Público de Comunicação.
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3: E vamos agora à nossa leitura diária no site da Agência de Notícias. Afinal, vamos ficar por dentro também de alguns destaques como este, de que o Acre se consolidou como referência nacional em inclusão escolar de estudantes de educação especial. Os dados do Censo Escolar 2025 mostram que 98,9% dos alunos com deficiência matriculados na rede estadual frequentam classes comuns, o maior índice entre as unidades da federação. No estado todo, o percentual chega a 98,7%, acima da média nacional, que é de 93,5%. Os números foram apresentados pela Secretaria de Estado de Educação e Cultura e refletem uma política de inclusão baseada na permanência dos estudantes nas escolas regulares, com suporte pedagógico e profissionais especializados. Outro destaque também é para a área da educação. Quem passa pela Escola Estadual Ixubai Rabuí Puyanauá, localizada na terra indígena Puyanauá, em Manso Lima, logo percebe na entrada um grafismo que marca a fachada e os muros da unidade. O símbolo representa a construção de conhecimentos, a defesa do território, a valorização da cultura e a sabedoria ancestral. A pintura integra a reforma realizada pela Secretaria de Estado de Educação, que aliou melhorias na estrutura física da escola ao fortalecimento da identidade cultural da comunidade. E a gente encerra com esse destaque de que representantes das áreas econômicas dos governos estaduais e do Distrito Federal participam nesta quinta-feira de uma reunião ordinária do Comitê Nacional dos Secretários de Fazenda, Finanças, Receita ou Tributação dos Estados e do Distrito Federal, realizada em Macapá, no Amapá. O governo do Acre está presente na reunião por meio da Secretaria de Estado da Fazenda, Cefaz, que integra as discussões da Agenda Nacional de Temas Fiscais e tributários. Quer ficar por dentro desse e de outros destaques? Basta você acessar o link agencia.ac.gov.br. 17 horas e 30 minutos.
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3: Você confere no próximo bloco. O governo do Acre libera tráfego no viaduto do complexo viário da Avenida Ceará nesta sexta-feira. E ainda, a Operação Fronteiras termina com prisão de líder de facção e 17 inquéritos concluídos no Acre. Voltamos já.
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3: Estamos de volta com o segundo bloco do Conexão Acre desta quinta-feira. Agora com a informação de que o governo do Acre libera o tráfego no viaduto do complexo viário da Avenida Ceará nesta sexta-feira. Vamos conferir detalhes na reportagem de Jefferson Dourado.
19: A partir desta sexta-feira, o trânsito na região do cruzamento entre as avenidas Ceará e Getúlio Vargas começa a operar em sua configuração definitiva. A Avenida Ceará terá o fluxo totalmente restabelecido pela pista rebaixada, que passa por baixo da estrutura. Já o viaduto e as alças de acesso vão organizar o fluxo de quem se desloca entre as duas avenidas. O principal objetivo do complexo é a implantação de um corredor exclusivo de ônibus, ligando diretamente o terminal urbano à Avenida Getúlio Vargas. Isso vai reduzir drasticamente o tempo de viagem para quem usa o transporte público. A governadora Maílza Assis destacou que a liberação do viaduto traz mais segurança e modernidade para a capital. Ao todo, a obra já soma investimentos que ultrapassam os 40 milhões de reais, unindo recursos próprios do Estado e emendas da bancada federal. Mas atenção, motorista, equipes do DETRAN e da RBTRANS estarão no local para orientar os condutores nesta fase de adaptação. As obras continuam na parte inferior e no alargamento da Avenida Ceará até a quarta ponte. A previsão de conclusão total do complexo é para dezembro deste ano. Jefferson Dourado para o Sistema Público de Comunicação.
13: Saúde.
3: Vamos agora com informações da área da saúde. O Hemocentro Digital conecta tecnologia e saúde para agilizar atendimento aos doadores no Acre. Vamos conferir com Thaís Carolina.
20: O governo do Acre lançou o Hemocentro Digital, uma nova plataforma que reúne serviços voltados aos doadores de sangue e ferramentas para modernizar a gestão do Hemocentro. O sistema já está disponível no portal de serviço do Estado e também no aplicativo Meu Assegov. Entre as principais funcionalidades estão a consulta em tempo real dos estoques de sangue por tipo sanguíneo, a solicitação da carteira digital do doador, o acompanhamento de pedidos feitos pelos usuários e o acesso a documentos como declarações e comprovantes de doação sem a necessidade de deslocamento até o Hemocentro em muitos casos. A plataforma também conta com recursos internos que auxiliam no controle de bolsas de sangue e na geração de indicadores para o planejamento das ações de captação de doadores e manutenção de estoques, essenciais para cirurgias, tratamentos médicos e atendimentos de emergência. Com a iniciativa, o governo busca tornar os serviços mais ágeis, reduzir a burocracia e ampliar o acesso da população às ferramentas digitais, fortalecendo a doação de sangue e contribuindo para uma gestão mais eficiente e transparente da saúde pública. Thaís Caroline, para o Sistema Público de Comunicação.
3: Mudanças na formação dos futuros médicos. O governo federal tornou o ENAMED obrigatório para os concluintes de medicina.
20: O Exame Nacional de Avaliação da Formação Médica, o ENAMED, passa a ser obrigatório ao final da graduação em medicina e também será incorporado ao processo de acesso à residência médica. O secretário da Secretaria de Gestão do Trabalho e da Educação na Saúde, do Ministério da Saúde, Felipe Proenço, explica como o novo modelo deve impactar a formação dos futuros médicos e a estrutura dos cursos no país.
21: Agora o ENAMED passa a ser o requisito para o concluinte do curso de medicina receber o registro junto ao Conselho de Medicina, ou seja, vai depender da proficiência, do desempenho do estudante do sexto ano do curso de medicina no ENAMED para que ele possa exercer a prática médica. Além disso, o ENAMED passa a ser semestral, então quem vai se submeter a essa prova é o estudante do 12º período, mas também para que ele já possa ir exercitando sua participação nessa avaliação graduação, desde o oitavo período ele já vai fazer também. A nota do oitavo período não é a que vai servir para proficiência, mas já serve como uma avaliação progressiva, como uma informação que é importante tanto para o estudante quanto para a instituição. E além disso, o ENAMED passa a ser a prova teórica do Revalida. Então, os profissionais formados no exterior que queiram exercer a medicina no Brasil também vão ter que participar do ENAMED. Os cursos vão precisar se movimentar, porque vão revisar como que está a inserção nos serviços de saúde, a prática médica, a formação médica, ela é muito baseada na prática, sob supervisão de um professor, mas no serviço de saúde. O curso de medicina pode utilizar o desempenho do estudante do oitavo período, ou seja, do quarto ano do curso de medicina, antes que ele entre no internato, que é o estágio final de 2 anos do curso de medicina, para que ele também avalie a possibilidade de progressão desse estudante. São mudanças efetivas que valem desde já, que impactam na qualidade da formação médica e que certamente representam um novo momento, que a pessoa saiba quem está ali atendendo, como foi seu desempenho no curso de medicina, qual que é a qualidade da formação desse curso de medicina, e isso só traz a contribuir principalmente para a segurança, a certeza da qualidade do atendimento, quem está procurando o sistema de saúde.
20: Segundo o Ministério, o ENAMED passa a integrar um sistema nacional de avaliação da formação médica com aplicação periódica e o uso dos resultados para orientar políticas públicas, ampliar vagas de residência e fortalecer a qualidade dos cursos. Com as mudanças, o governo federal aposta em um processo mais rigoroso de avaliação e em uma formação mais alinhada às necessidades do Sistema Único de Saúde. Thaís Caroline, para o Sistema Público de Comunicação.
3: O governo do Acre e Tribunal de Contas do Estado pactuam um acordo para a valorização das parteiras tradicionais do Estado.
20: O governo do Acre e o Tribunal de Contas do Estado firmaram um acordo para viabilizar a execução da política estadual das parteiras tradicionais. A medida representa um avanço na implementação da lei que institui a Bolsa Parteira, criada para reconhecer e valorizar o trabalho destas mulheres que preservam conhecimentos ancestrais e prestam assistência materno-infantil em comunidades rurais, ribeirinhas e indígenas. O acordo prevê a atuação integrada de diferentes órgãos estaduais na elaboração de um plano de trabalho para colocar a política em prática. Entre as ações estão a aquisição de kits destinados às parteiras, o apoio técnico e jurídico para a aplicação dos recursos públicos e a regularização do cadastro das profissionais, etapa necessária para a execução da lei. Após a conclusão do plano, a proposta será apresentada à Associação das Parteiras Tradicionais para os encaminhamentos finais. A iniciativa reforça o compromisso do Estado com a valorização das parteiras tradicionais e o reconhecimento da contribuição histórica dessas mulheres para a saúde e o cuidado com as famílias acrianas. Thaís Caroline, para o Sistema Público de Comunicação do Acre.
1: Segurança.
3: 17:43, vamos com informações agora da área da segurança pública. Olha, uma operação Fronteiras termina com prisão de líder de facção e 17 inquéritos concluídos no Acre. A reportagem é dela, Thaís Caroline.
20: A Polícia Civil do Acre concluiu a Operação Fronteiras, realizada no município de Marechal Taumaturgo, em uma ação coordenada pelo Ministério da Justiça e Segurança Pública. O trabalho teve duração de 10 dias e reforçou o enfrentamento à criminalidade na região de fronteira, com prisões, investigações concluídas e intensificação da presença policial, tanto na zona urbana quanto na rural. Segundo o delegado Marcílio Laurentino, responsável pela operação, foram concluídos 17 inquéritos policiais já encaminhados ao Poder Judiciário, além da lavratura de 2 termos circunstanciados e um boletim de ocorrência circunstanciado. Também foram atualizadas 4 autuações e a prisão de um foragido da Justiça, apontado como integrante de uma organização criminosa atuante no município. Durante a investigação. Equipes da Polícia Civil fizeram abordagens, revistas em veículos e pessoas suspeitas, além de incursões em áreas rurais de difícil acesso, ampliando o alcance das operações. A Força Tarefa contou ainda com o apoio da Polícia Militar do Acre e o Centro Integrado de Operações Aéreas, o CIOPAER, que atuou com suporte aéreo no deslocamento das equipes e no patrulhamento da região. A Operação Fronteiras é considerada exitosa e novas ações devem ser realizadas nos próximos meses em Marechal Taumaturgo, com o objetivo de fortalecer o combate ao crime e garantir mais segurança à população. Thaís Caroline, para o Sistema Público de Comunicação.
3: O governo convoca candidatos do Instituto Socioeducativo para a posse de Janaína Oliveira.
1: A Secretaria de Administração, a SEAD, e o Instituto Socioeducativo do Estado, o ISE, publicou no Diário Oficial do Estado, o DOE, desta quarta-feira, 1º de julho, o edital de número 117, que convoca novos servidores para a cerimônia de posse, que será realizada no dia 8 de julho, aqui em Rio Branco e Cruzeiro do Sul. Para tomar posse, o candidato deve cumprir todas as exigências de documentação estabelecidas no subitem 3.2 do edital de número 116, que trata da entrega da documentação. Cabe destacar que as solenidades serão realizadas simultaneamente em duas cidades. Rio Branco, às 9 horas da manhã, na Biblioteca Pública do Estado, que fica aqui na Avenida Getúlio Vargas, 389, no centro aqui da capital. E em Cruzeiro do Sul, também às 9 horas da manhã, no Centro Socioeducativo de Cruzeiro do Sul, que fica localizado na Rua Pedro Teles, número 596. Mais informações podem ser obtidas com o Instituto Socioeducativo pelo telefone 68-992-24-2327, repetindo, 68-992-24-2327, ou com a SEAD pelo e-mail concursos.gov@gmail.com, repetindo, concursos.gov@gmail.com. A medida integra as ações do Estado voltadas à recomposição do quadro de servidores e ao atendimento das demandas do sistema socioeducativo do Acre. Com informações da Agência de Notícias do Acre, Dejanane Oliveira, Sistema Público de Comunicação.
3: E você confere no próximo bloco. Na verdade, a gente confere a programação da terceira noite da Expo Acre Juruá 2026. E ainda Inglaterra, Bélgica, Estados Unidos e Espanha avançam às oitavas da Copa do Mundo. Voltamos já.
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2: Estamos de volta com o último bloco do Conexão Acre desta quinta-feira e a gente inicia esse último bloco falando de Expo Acre Juruá, a terceira noite da Expo Acre Juruá, que tem show de Thierry e Escolha da Rainha do Rodeio. A programação desta quinta-feira também terá a abertura do rodeio em Touros, uma das atrações mais aguardadas da feira. A Expo Acre Juruá também é um grande espaço para quem quer fazer negócios. Vamos conferir na matéria de Gleice Albano.
6: Logo nos primeiros dias da feira, os corredores ficaram movimentados. Empresas dos mais diversos segmentos apresentam produtos, lançam novidades e aproveitam o grande fluxo de visitantes para ampliar as vendas. Concessionárias de veículos, máquinas agrícolas e implementos levaram para Expo Acre Juruá condições especiais de financiamento e descontos exclusivos. A expectativa é fechar negócios que devem movimentar milhões de reais durante a feira.
7: Sim, a gente traz toda a nossa estrutura, né? Que é justamente para abrilhantar mais essa festa, que está sempre muito linda aqui. A gente agradece a receptividade do povo do Juruá aqui, que nos recebe sempre muito bem. E a gente trouxe condições imperdíveis para esse período da feira. E vem dando certo, graças a Deus. A gente tem muitos clientes aqui e a expectativa é aumentar cada vez mais o número de vendas. E a gente já projeta um ano que vem, certeza que esse ano vai ser melhor do que o ano passado.
6: No espaço do agronegócio, produtores rurais e cooperativas apresentam cafés, farinha, frutas, mel, artesanato e diversos produtos da agricultura familiar, fortalecendo a economia regional e abrindo novos mercados.
8: Hoje nós fazemos parte da cooperativa A Copa é Farinha, do Alto Pentecoste. Somos aí em média uns 60 cooperados, né? Então é um evento que ele nos traz muitos benefícios, ele abre portas para a gente mostrar nossos produtos, a valorização da agricultura familiar.
9: O nosso objetivo não é só vender. Vender também seria bom, mas é mostrar o nosso trabalho para possíveis vendas que possam vir agradar a população.
6: Além de estimular as vendas, a Expo Acre Juruá gera centenas de empregos temporários, desde a montagem da estrutura até os serviços de alimentação, segurança, limpeza, transporte e atendimento ao público.
10: Então é um momento onde o Sebrae trabalha o ano todo com tanto com o pequeno produtor, como pequeno empresário, como empresário pequeno porte, e é o momento deles comercializar e mostrar para o público os seus produtos.
6: A expectativa dos organizadores é que a movimentação financeira desta edição supere a do ano passado, consolidando a Expo Acre Juruá como um dos principais eventos de negócios e desenvolvimento econômico do interior da Amazônia. A segunda noite de exposição encerrou com o show da banda gospel Morada.
1: Falando em show gospel, olha, o público evangélico prestigiou o show gospel nessa segunda noite de Expo Acre Juruá. Ivan de Carvalho traz os detalhes.
11: O público evangélico apareceu em massa. Mesmo com o tempo não muito favorável, lá estiveram todas as denominações para a noite gospel. A população aplaudiu, esteve junto e falando da importância do governo do estado do Acre colocar a noite gospel na programação. Assim, se cumprimentaram, se manifestaram aqueles que estiveram no evento.
12: Sentimento de fé, sentimento de amor e principalmente de paz, né? Um show desse, para mim, foi o melhor show, né? Até porque reuniu aí vários ministérios, pessoas que vieram dar uma alavancada na sua fé, renovar sua fé. Então tá de parabéns aí o governo do estado em trazer uma atração dessa tão maravilhosa para o nosso município, uma atração que veio trazer grandes alegrias e veio também trazer conforto, né? Aquelas pessoas que precisam, através do louvor, através da música, trazer uma palavra de fé.
13: Maravilhoso, um sentimento único, né? A gente não consegue expressar em palavras a emoção de poder presenciar um show como esse, estar ali com a sua família, passando a noite, momento em família, momento próximo de Deus. Então, é um sentimento sem igual.
11: Para o Sistema Público de Comunicação, Ivan de Carvalho.
1: Além do show gospel, a prova de laço garante emoção e tradição à arena de rodeios da Expo Acre Juruá. A gente continua com você, Ivan.
11: Assim como a Arena do Rodeio, no mesmo local acontece a prova de tambores. O evento era previsto para começar na abertura da Expo Acre Juruá. Infelizmente, por conta da chuva, não foi possível. Na quarta-feira, as provas aconteceram com um número de candidatos bastante considerado, superando ao ano passado. Marcos Pereira, coordenador do evento, dá detalhes a respeito da realização deste período, ou seja, desta modalidade, e o ganho para a própria comunidade, que tem crescido de uma forma bastante considerada.
14: Bem, infelizmente nós não conseguimos fazer a prova de três tambores no dia de ontem, mas hoje a gente conseguiu sim fazer a prova de laço. É uma modalidade que tem crescido aqui na região. Isso traz, sim, resgata as famílias, resgata o produtor rural. Aqui todos são filhos de produtores rurais, eu sou um produtor rural, que estão aqui competindo, não só atrás da premiação, mas também de incentivar o esporte e fazer com que as famílias possam se fazer uma confraternização toda vez que tem um evento como esse.
11: Rodrigo Sérgio falou a respeito da sua participação e o incentivo que recebeu do próprio pai. A importância do governo do estado do Acre está brilhantando e tendo essa premiação.
15: Bom incentivo do meu amigo pai, velho. Me incentivou, aí eu comprei um cavalo, me chamou para ir pra fazenda lá e comecei a treinar mais ele lá. Nosso esporte tá cada vez crescendo mais e o governo ajudando, bom demais.
11: A prova segue nesta quinta-feira e, claro, no rodeio, também a sua modalidade que se encerra no próximo sábado. Para o Sistema Público de Comunicação, Ivan de Carvalho.
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1: E vamos falar de Copa do Mundo. Afinal, Inglaterra, Bélgica, Estados Unidos e Espanha avançam às oitavas da Copa. Portugal encara a Croácia nesta quinta-feira. Bruno Mendes.
16: Mais três seleções se classificaram para as oitavas de final da Copa do Mundo. A Inglaterra, de virada, bateu a República Democrática do Congo por 2-1. Na prorrogação, a Bélgica, também de virada, bateu o Senegal por 3-2. Os Estados Unidos venceram a Bósnia por 2-0 e carimbaram o passaporte. Nesta quinta-feira, a bola rola às 16h para a Espanha e a Áustria. Às 20h tem Portugal e Croácia. Atacante Bernardo Silva fala das dificuldades do time português.
17: Os alemães jogam todos na Alemanha e crescem todos a jogar da mesma forma. Os espanhóis jogam quase todos em Espanha e crescem todos a jogar da mesma forma. E nós não temos essa característica, o nosso futebol é muito diferente e olhamos para o jogador português e por falta de capacidade financeira dos clubes portugueses de aguentar os nossos jogadores, a maior parte dos jogadores estão a jogar fora e jogam em campeonatos completamente diferentes. O Bruno joga de uma forma muito diferente no clube dele que o João e o Vitinha jogam. O Nuno Mendes, que tem jogado à esquerda, joga de forma muito diferente do que o Cancelo se calhar joga no clube dele. E esta adaptação é uma luta constante. Não é de agora, é de sempre na seleção e em muitas seleções.
16: Já na madrugada da sexta-feira, meia-noite, a bola rola para a Suíça e a Argélia. Da Rádio Nacional em Brasília, Bruno Mendes.
1: E a Copa do Mundo de 2026 segue em clima de mata-mata nesta quinta-feira. O grande destaque do dia é o confronto entre Espanha e Áustria. A seleção espanhola venceu por 3-0 os austríacos nesta tarde. Portugal acaba de entrar em campo contra a Croácia em um jogo cercado de expectativa e equilíbrio. Já no fechamento da programação, Suíça e Argélia disputam a última vaga do dia para a próxima fase da competição. A Copa do Mundo entra em sua fase decisiva com confrontos eliminatórios, muita emoção e as principais seleções brigando por um lugar entre as melhores do planeta. E assim nós encerramos o Conexão Acre desta quinta-feira, agradecendo, como sempre, sua sintonia e audiência e convidando a você para o nosso encontro com a notícia amanhã às 17 horas. Até lá e boa noite.

0: Cantora Acriana, a voz.
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0: Pode ir, Gabi?
1: Pode.
2: Vou contar uma história de duas pessoas que pra ficar junto ficam.

0: das animadas, eu gosto muito uma das primeiras que a gente fez foi. Não quero me apaixonar. Eu gosto muito.
1: Essa eu acho que é mais pop, né?
0: A Marisol gosta.